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Olá, meu bom dia, você na sintonia da 99.5 FM, estou chegando junto com você neste domingão, 10 de maio de 2026, uma data para nada especial. E data maravilhosa, hein? Olha, e desde já eu quero homenagear a todas as mamães pelo seu dia, deixando aqui uma reflexão bíblica de Provérbios 31:28, que diz assim: olha, os seus filhos a elogiam e falam bem dela. O seu marido também a elogia, dizendo: muitas mulheres são boas esposas, mas você é a melhor de todas as mulheres. Olha que bacana. Então, a mamãe que recebe elogio do seu esposo, que recebe elogio dos seus filhos, dos seus netos, bisnetos, e mamãe, vovó, titia, titia, que também já são mamães aí, o nosso abraço, o nosso carinho a todas as mamães, ó, beijo pelo seu dia, um forte abraço pra você, obrigado por esse carinho de sempre. E hoje, nesta data muito especial do Dia das Mães, vamos prosseguir com o nosso bom dia, feito com muito carinho pra todas vocês e pra você que também tá girando calendário no dia de hoje, tá bom? Pra você que tá aí no sítio, na fazenda, na chácara, pra você no seu trabalho, pra mamãe que hoje tá trabalhando, ei, mamãe, não é mole não, né? Mas também o nosso abraço, o nosso carinho, tudo de bom pra todos vocês e vamos juntos fazer deste dia, deste domingo aí, uma data pra lá de especial, com

Muita música bonita, muita informação pra você. É o nosso domingo. É, gente, o nosso domingo aqui no nosso Bom Dia Mulher, feito com muito carinho e começando bem com Teodoro Sampaio cantando pra gente Viola em Noite de Lua.

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5: 5:19, bom dia.

Olha, vamos juntos celebrando a quem transforma o amor, o carinho em força todos os dias, né? É você, mamãe, eu tenho certeza disso, tá bom? Então, mais uma vez o nosso abraço, o nosso carinho e vamos prosseguindo com o nosso bom dia, trazendo como sempre música bacana pra gente curtir nesta data especial. Sula Miranda canta Seu Olhar.

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4: 5 horas 36 minutos, é muito bom começar o dia em sua companhia.

o nosso bom dia e olha só, vamos trazendo a previsão do tempo para você, hein? Vai se programando aí, porque a previsão do tempo para este domingo em Muriaé indica aí um dia de sol com aumento de nuvens durante a tarde. As temperaturas devem ser elevadas, mas com máxima em torno aí de 31 graus. A mínima fica em 18 graus. Apesar do aumento das nuvens, a maior parte das fontes não indica probabilidade de chuva, hein? Mantendo aí o tempo firme. Temperatura mínima aí 18, a máxima chega a 31 graus, a umidade relativa do ar vai variando aí até chegar a 91%. Sérgio Reis canta pra gente, Ventos Uivantes.

Este é o Bom Dia Muriaí especial de domingo e segundo o Instituto Climatempo, o nosso domingo dos muriaenses, olha só, hein? Será de sol, com muitas nuvens durante o dia, até períodos de céu nublado e com muitas nuvens à noite, tá? Enfim, a temperatura mínima hoje fica em 18, a máxima com esse friozinho pode chegar a 27 graus e a umidade relativa do ar tende a variar de 67 a 93%. Brincar de ser feliz, canta pra gente Chitãozinho e Xororó.

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1: 5:55, bom dia.
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1: E vamos juntos com o nosso bom dia, abraçando a quem tá aniversariando hoje. Você tá girando o calendário, mas não tá sozinho não. Você que tá aniversariando neste domingo, dia das mães, receba aí o nosso abraço, um abraço de toda a equipe da Rádio Mulher. E olha, hein, só os famosos aí que estão aniversariando junto com você. Olha só, a cantora Cláudia, a também aí, né, o técnico Vanderlei Luxemburgo, o humorista Geraldo Magela, a atriz Luísa Tomé, são aí os famosos que estão aí girando o calendário junto com você. Então, você também, e juntamente com eles, tem algo bom a comemorar. Então, receba o nosso abraço e o nosso carinho. E para vocês, Roberta Miranda canta: São Tantas Coisas.

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4: É o nosso bom dia, informação a todo momento, como sempre aqui você sintonizado com a gente. Olha só, este é o Bom Dia Muriaé, aqui pela Rádio Muriaé. Lembrando que hoje tem bola rolando, tá? Aqui na 99.5 FM. E estaremos aí em rede com a Super Rádio Tupi do Rio de Janeiro para a transmissão do jogo Grêmio e Flamengo, hein? O Mengão que essa semana, gente, passou apuros, né? Na Libertadores lá. Infelizmente aí, né? A torcida não deixou que o jogo acontecesse, mas aí, vida que segue, né? E o Mengão hoje, pelo Campeonato Brasileiro, direto na Arena do Grêmio. Vale a pena aí você curtir e ficar ligado na 99.5 FM com essas fortes emoções, tá bom? Então, segue com a gente aí no nosso Bom Dia e fica ligado logo mais na Super Rádio Tupi, nessa dobradinha Rádio Muriaé e Super Rádio Tupi, transmitindo pra você esse jogão de bola, tá bom? Coração chora de saudade. Rio Negro e Solimões, canta pra gente. 6:08, a hora de não parar a emoção e também a boa música. 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
5: 6:21, bom dia.
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5: E de volta no nosso Bom Dia, deixa eu mandar abraço a algumas mamães que já estão sintonizadas com a gente desde cedo, né? Curtindo aí o nosso Bom Dia. A Luzia lá na comunidade de São Pedro, a Sandra lá na Pedra Alta, obrigado pelo carinho. A Dejaneira, minha sogrona, e que coisa boa, um beijo na minha sogra, que também é mamãe, um beijo na minha maninha, né? Maria Aparecida, lá em Patrocínio do Muriaé, que também é mamãe. A Sandra, também aí na Pedra Alta, a Marinha também na Pedra Alta, todas as mamães que estão sintonizadas com a gente aí na zona rural, o nosso abraço, o nosso carinho, e tudo de bom para todos vocês, a todas as mamães aí na zona rural, na zona urbana, que estão sempre sintonizadas com a gente, obrigado pelo carinho, tá? Um forte abraço e vamos juntos com Ricker e Renner cantando pra gente, Moleca!

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9: Agora são 6:43, acerte aí o seu relógio.
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10: E para você na sintonia da 99.5 FM, hoje Dia das Mães, parabéns mais uma vez a todas as mamães e o reconhecimento aí ao papel fundamental das mães no cuidado e na educação dos filhos, tá? Um beijo você, mamãe. Ó, e hoje também se comemora aí o Dia do Campo, tá? Data criada para homenagear e conscientizar sobre a importância da zona rural. Hoje também é Dia da Cavalaria, uma homenagem ao nascimento do Marechal Manuel Luiz Osório, considerado aí patrono da arma de cavalaria do Exército Brasileiro. Já dia também da Cozinheira, uma homenagem às profissionais aí que transformam os ingredientes em alimentos saborosos e nutritivos para todos nós. Então, a todos vocês, o nosso abraço, porque tem algo bom a comemorar, tá? Vamos juntos com música? Se Eu Não Puder Te Esquecer, canta pra gente Milionário José Rico.

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No nosso Bom Dia prossegue com mais notícias. Olha só, hein? Presta atenção nessa aqui. A Comissão de Ciência e Tecnologia do Senado aprovou um projeto que proíbe ligações automáticas de telemarketing para venda de produtos e serviços, hein? A proposta do senador Ciro Nogueira veta chamadas para vendas feitas por robôs e sem participação humana. O relator, senador Hamilton Mourão, afirmou que os consumidores estão cansados do excesso de contatos automatizados. O projeto segue para análise da Câmara dos Deputados. E é isso aí. E vamos juntos aí, né, seguir essa, no caso aí, esse projeto de lei que, na realidade, proibindo essas ligações automáticas, que realmente, né, gente, perturba, e como perturba a gente esse tipo de ligações aí, essas propostas aí, né, muitas vezes de venda e tantas outras ligações aí através de robôs, né, aí, principalmente agora com a inteligência artificial e essa automatização aí nas ligações, realmente, é, tem muita gente que já não tá tolerando mais não, né? E vamos ver se passa então aí, que a Comissão de Ciência e Tecnologia do Senado já aprovou e agora o projeto segue para a Câmara dos Deputados e nós vamos acompanhar essa matéria aqui, tá bom? Mato Grosso e Matias, canta pra gente, por quê?

0: 7 horas e 1 minuto.
1: Conheço um velho ditado que é do tempo do Zagai. Diz que um pai trata 10 filhos e 10 filhos não tratam o pai. Sentindo o peso dos anos sem poder mais trabalhar.

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3: E assim no nosso bom dia, olha, a mãe, a gente sabe que acolhe, ela realmente conforta, o seu amor nunca acaba e hoje é o seu dia. Um abraço aí a todas as mamães mais uma vez pelo seu dia e vamos de música para todas as mamães. Chitãozinho e Chororó chega para cantar. Foge de mim.

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5: O infarto, popularmente conhecido como ataque cardíaco, é o processo de morte ou isquemia de parte do tecido cardíaco, geralmente por uma obstrução da artéria coronária, popularmente a veia entupida. Sintomas como dor no peito, principalmente durante os esforços, queimação nos braços, falta de ar, palidez, suor frio, podem ser sintomas de infarto agudo, devendo procurar imediatamente o hospital para o tratamento precoce. A boa notícia é que o infarto pode ser prevenido. Procure um cardiologista, passe por uma avaliação. Fatores como colesterol em excesso, hipertensão arterial, glicose elevada, o temido diabetes, tabagismo, estresse e até mesmo a depressão devem ser controlados para que o nosso coração trabalhe melhor e seja reduzido o risco de infarto.
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6: Bom dia, mulher!
7: Olha, estou de volta e quero te convidar para daqui a pouco, após a nossa programação do nosso Bom Dia Muriaé. Ah, gente, a transmissão da Santa Missa em sua casa, direto da paróquia São Paulo, aqui pela nossa emissora, tá? Como é de praxe todos os domingos, esse momento de paz, de amor, momento de reflexão, juntamente com a família, aqui em nossa programação, tá bom? Então, segue aí a nossa programação, porque daqui a pouco, a Santa Missa em sua casa, direto da paróquia São Paulo. Chico Rei Paraná canta pra gente, Sinal de Vida.

Essa foi a última de hoje. Foi muito bom ter estado com você aqui no nosso Bom Dia, nesse dia maravilhoso que é o Dia das Mamães. E mais uma vez a todas as mamães, ó, beijo no coração, um ótimo dia, que seja um domingo feliz com você, que está junto aí com a sua família, com seus filhos e que podem desfrutar desse momento em alegria, tá? A você que não tem a sua mamãe ao lado, fica aí, né, na memória o tudo de bom que ela te fez e tudo de bom que certamente você tem a guardar do amor, do carinho de sua mamãe. Mas que o Dia das Mães seja feliz para todos nós e que seja um domingo maravilhoso. Na sequência, Santa Missa em sua casa, direto da Matriz São Paulo, e o nosso encontro marcado para amanhã, a partir das 5 da matina. Um beijo no coração e até lá, se Deus disser que sim.

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Bom dia a todos. Bom dia aos ouvintes da Rádio Muriaé. Amado seja por toda parte o Sagrado Coração de Jesus. Irmãos e irmãs, com alegria nos reunimos para celebrar nossa fé no Cristo ressuscitado, rezando pelas seguintes intenções: por todos os aniversariantes dizimistas da Matriz São Paulo, Amauri Rodrigues Bretas, Dilma Maria de Paula Pimentel, Jefferson Manhães de Azevedo, Luz Marina Albani Severini, Maria de Fátima Monteiro Marinho Ávila, Maria do Carmo Rodrigues, Rita Maria do Carmo Santos, Teresa de Faria Gomes, pelos falecidos de nossa comunidade, especialmente por Luiz Gustavo Prachete Silva, missa pós-morte. Em ação de graças, pelos 54 anos de vida matrimonial de José Ronaldo e Maria das Graças Salvato, pela recuperação de Vitória Lopes Mazorque, aniversário de Rodrigo Agrelos Pereira, 50 anos, aniversário de casamento de Mauro e Josiane, 24 anos, e pela saúde de Adalto Reis Oliveira. Missa do sexto domingo da Páscoa. Se me amais, guardareis os meus mandamentos. Caros irmãos e irmãs, é pelo amor que Deus tem por nós que aqui nos reunimos. Ele nos quer como uma família no testemunho de nossa fé, na vivência do amor mútuo e no cumprimento dos mandamentos.

fundamentos trazidos por Jesus, que nos faz uma promessa: nunca ficaremos órfãos se permanecermos unidos a Ele, pois nos será dado o Espírito da Verdade. Rezemos hoje por todas as mães, para que sejam recompensadas por seu infinito amor. Em comunhão com os dizimistas de nossa comunidade, iniciemos nossa celebração cantando:

0: Anunciai com gritos de alegria, proclamai até os confins da terra: o Senhor libertou o seu povo, aleluia. Em nome do Pai, e do Filho, e do Espírito Santo. A graça e a paz de Deus, nosso Pai, o amor de Jesus, a alegria do Espírito Santo, e sejam sempre com todos vocês.
1: Cristo que nos reuniu no amor de Cristo.
0: Queridos irmãos e irmãs, bom dia. Sejamos bem-vindos e bem-vindas a este encontro com Deus. A você que nos escuta também através da Rádio Muriaé, sinta-se acolhido nesta celebração. Uma palavra especial hoje a todas as mães, para que tenham um dia fortalecido na graça de Deus e também com o amor de Nossa Senhora, aquela que é a nossa mãe, que nos ensina também a cuidar da vida. Peçamos por todos nós nesta celebração. Voltemos o nosso coração ao Círio Pascal, a certeza da ressurreição de Jesus, e digamos juntos: bendito sejas, Deus da vida, pela ressurreição de Cristo e por essa luz radiante. Se me amais, guardais os meus mandamentos. Pecar é não guardar o que Deus nos ensina. Pecar é não ter um coração voltado a Deus. Quantas vezes não deixamos a palavra de Deus falar ao nosso coração, tocar a nossa vida e transformar? Por isso vamos agora, num instante de silêncio, reconhecer que somos pecadores e invocar com misericórdia a confiança e o perdão do Pai. Senhor, que subindo ao céu nos presenteastes com o dom do Espírito Santo, tende piedade de nós.

0: perdoe os nossos pecados e nos conduza um dia à vida eterna.
1: Amém.
0: Na alegria da presença de Deus em nosso meio, da alegria do testemunho de Nossa Senhora, cantemos o nosso hino de louvor.

Coloquemos no altar do Senhor nossas intenções. Hoje nós rezamos pelos aniversariantes da Matriz São Paulo: Amauri Rodrigues, Dilma Maria, Jefferson Manhães, Luz Marina, Maria de Fátima, Maria do Carmo Rodrigues, Rita Maria do Carmo, Teresa de Faria. Também pela missa pós-morte, sétimo dia, de Luiz Gustavo Praxedes Silva. 54 anos de vida matrimonial de José Ronaldo e Maria das Graças, pela recuperação de Vitória, de Vitória Lopes, aniversário de Rodrigo, aniversário de casamento de Mauro e Josiane, e pela saúde também de Adalto Reis Oliveira. Convido agora você a trazer no seu coração o nome, o carinho da sua mãe, se ela está junto de nós, agradecer a sua presença, os ensinamentos. Se ela já está junto de Deus, trazer a memória agora da sua lembrança, dos seus ensinamentos. Colocar também todas as mulheres que são mães espirituais, que mesmo não tendo gerado um filho, cuidam, protegem a vida. Lembrar das nossas dificuldades de relacionamento com nossas mães, talvez aquelas que nós ainda não conseguimos perdoar, ou ainda trazemos tristezas no nosso coração. Nesse momento, se você também trouxe a intenção para ser rezada, aqui à frente você pode colocar neste cesto as suas intenções, ou aquelas também que você trouxe para esta celebração.

Nossa Senhora do Sagrado Coração, nossa mãe, te entregamos hoje aqui a vida de nossas mães, a intenção que cada um traz no seu coração. Protege nossas mães, cuida delas, dê saúde às que estão enfermas, ânimo às que estão cansadas, esperança para aquelas que enfrentam os desafios com seus filhos. Dê coragem e acolha sempre no seu coração aquelas que estão junto de vós, para que continue cuidando das suas famílias, mesmo do céu, na eternidade. Assim seja. Amém. Oremos. Deus Todo-Poderoso, dai-nos viver com ardor esses dias de júbilo em honra do Senhor ressuscitado, para que sempre manifestemos com nossas obras o mistério que celebramos. Por nosso Senhor Jesus Cristo, vosso Filho, que é Deus e convosco vive e reina.

0: Jesus nos ensina que para receber o Espírito da Verdade é preciso saber amar. É no amor que está a razão de nossa vida e de nossa esperança. Ouçamos.
1: Primeira leitura dos Atos dos Apóstolos. Naqueles dias, Filipe desceu a uma cidade da Samaria e anunciou-lhes o Cristo. As multidões seguiam com atenção as coisas que Filipe dizia, e todos, unânimes, o escutavam, pois viam os milagres que ele fazia. De muitos possessos saíam os espíritos maus, dando grandes gritos. Numerosos paralíticos e aleijados também foram curados. Era grande alegria naquela cidade. Os apóstolos que estavam em Jerusalém souberam que a Samaria acolhera a palavra de Deus e enviaram lá Pedro e João. Chegando ali, oraram pelos habitantes de Samaria, porque para que recebessem o Espírito Santo, porque o Espírito ainda não viera sobre nenhum deles, apenas tinham recebido o batismo em nome do Senhor Jesus. Pedro e João impuseram-lhes as mãos e eles receberam o Espírito Santo. Palavra do Senhor.
0: Graças a Deus.

0: Leitura da primeira carta de São Pedro. Caríssimos, santificai em vossos corações o Senhor Jesus Cristo e estais sempre prontos a dar razão da vossa esperança a todo aquele que vo-lo pedir. Fazei-o, porém, com mansidão e respeito e com boa consciência. Então, se em alguma coisa fordes difamados, ficarão com vergonha aqueles que ultrajam o vosso bom procedimento em Cristo. Pois será melhor sofrer praticando o bem, se esta for a vontade de Deus, do que praticando o mal. Com efeito, também Cristo morreu, uma vez por todas, por causa dos pecados, o justo pelos injustos, a fim de nos conduzir a Deus. Sofreu a morte na sua existência humana, mas recebeu nova vida pelo Espírito. Palavra do Senhor.
1: Graças a Deus.

Naquele tempo, disse Jesus a seus discípulos: se me amais, guardareis os meus mandamentos, e eu rogarei ao Pai, e ele vos dará um outro defensor, para que permaneça sempre convosco. O Espírito da verdade, que o mundo não é capaz de receber, porque não o vê nem o conhece. Vós o conheceis, porque ele permanece junto de vós e estará dentro de vós. Não vos deixarei órfãos, eu virei a vós. Pouco tempo ainda e o mundo não mais me verá, mas vós me vereis, porque eu vivo e vós vivereis. Naquele dia sabereis que eu estou no meu Pai, e vós em mim, e eu em vós. Quem acolheu os meus mandamentos e os observa, esse me ama. Ora, quem me ama será amado por meu Pai, e eu o amarei e me manifestarei a ele.

ouvintes da nossa amada Rádio Muriaé, que tanto nos ajuda a evangelizar. Sejam sempre bem-vindos a essa celebração. Hoje nós estamos no sexto domingo da Páscoa. E a liturgia de hoje convida com esse bonito salmo, essa bonita resposta: aclamai o Senhor Deus, ó terra inteira, cantai salmos a seu nome glorioso. Este é o convite desse dia. Somos chamados a anunciar a vitória de Jesus sobre a morte, a ressurreição, que é a força que nos ajuda a vencer qualquer tristeza, qualquer situação de morte em nossa vida, porque Jesus é a ressurreição, Ele é a vida, Ele é a esperança no nosso coração. Se nós olharmos agora, a liturgia já começa a nos apontar para um novo tempo, que é o tempo de Pentecostes. Nós já estamos saindo agora da experiência da ressurreição. Jesus já começa a falar que vai voltar para o Pai, mas vai deixar conosco o Espírito Santo. Viveremos então sobre a era do Espírito Santo. É Ele que vai nos animar, conduzir, alegrar a nossa vida. Sem o Espírito Santo de Deus, nós não teríamos a vivacidade da celebração, não teríamos os milagres acontecendo em nossa vida. O Espírito Santo de Deus alegra, anima, vivifica, dá força para cada um de nós. Sabe aquela força que você tem ao levantar de manhã e dizer: hoje eu tenho um dia cheio? É o Espírito Santo que te anima. Sabe aquele momento que você tem que tomar uma decisão e pergunta: meu Deus, o que eu faço? Aquela vozinha que vai lá no seu coração dizendo: faz assim. É o Espírito Santo de Deus, é Ele que anima, que dá coragem, que nos deixa firmes para vencer as batalhas da vida. Como as mães precisam do Espírito Santo para cuidar dos seus filhos. Toda mãe deveria de manhã dizer: Espírito Santo de Deus, ajuda hoje a dar testemunho para o meu filho, a dar a palavra certa, de encorajamento, de ânimo, de força. A mãe é aquela que precisa medir a palavra certa para animar e não desanimar, para corrigir, mas ao mesmo tempo para continuar mostrando o amor que tem. O Espírito Santo nos dá a dose certa das palavras. Quem fala o que não deve é porque não está escutando o Espírito Santo. Quem fala demais é porque não escuta o Espírito Santo. Quando nós escutamos o Espírito Santo, Ele nos dá a palavra na medida certa. Somos firmes, mas com amor. Temos a caridade e agimos com atitude o que Ele nos pede. Primeira leitura de hoje: Filipe vai a uma cidade da Samaria e anuncia o Cristo. E todo aquele povo se alegra ao anunciar e conhecer Jesus. E Filipe se alegra, pois todos estão escutando a palavra de Deus. É tão bom quando todos escutam a palavra de Deus. Traz alegria ao nosso coração. Quando nós temos jovens, adultos, homens, mulheres escutando o que Deus fala e dando frutos, como isso alegra o nosso coração. Todos nós cristãos devemos ficar felizes quando a igreja está cheia, quando as pessoas querem ouvir a palavra, quando as pessoas buscam Deus de todo o coração. Isso deve alegrar o nosso coração. Porém, Filipe vai enviar também os discípulos para impor as mãos sobre aquele povo para receber o Espírito Santo. No dia do nosso batismo também, nós recebemos o Espírito Santo de Deus. No dia do nosso batismo, nós somos impulsionados a viver com a força do Espírito Santo. É por isso que quando um pai e uma mãe abençoam o seu filho, ele também está dizendo: receba, meu filho, a força de Deus. A bênção significa a presença de Deus em nossa vida, alegrando o nosso coração. Depois o Evangelho vai nos dizer: Jesus disse a seus discípulos: se me amais, guardareis os meus mandamentos. Aquele que segue Jesus guarda os mandamentos de Deus. Aqui talvez está o centro da nossa vida. Os mandamentos do Senhor alimentam a nossa vida e o nosso coração. É preciso fazer dos mandamentos de Deus um alimento diário. Feliz de quem lê a palavra, de quem reza a palavra, de quem escuta o que Deus tem a nos dizer. A palavra de Deus é alimento. A nossa igreja tem duas mesas: a mesa da palavra e a mesa da
Eucaristia. Havia um tempo que nós achávamos que a mesa da Eucaristia era mais importante que a mesa da palavra. Não, a igreja nos ensina que essas duas mesas têm o mesmo valor. Aqui nós alimentamos da palavra e ali nós nos alimentamos do pão da Eucaristia. Às vezes nós entrávamos com a Bíblia na missa e aí de repente jogava a Bíblia num canto e de repente na Eucaristia nós dávamos toda a reverência. Não, a Bíblia deve ser cuidada com amor e carinho, do mesmo modo que nós cuidamos também da Eucaristia. A palavra de Deus é sagrada, a palavra de Deus é vida, ela não pode ficar enfeitando a nossa estante. A palavra de Deus precisa ser devorada, lida. Às vezes a gente tem a Bíblia, ela está lá em cima da estante, enfeitando a casa, né? Cheia de poeira, nunca desceu com ela para ler. Não, a Bíblia precisa ser lida. É bom quando a gente pega uma Bíblia de alguém e ela está toda riscada, cheia de clipes, cheia de coisa. É bom, é sinal que você está lendo a palavra, que a palavra está realmente sendo devorada também por cada um de nós. E a gente ainda vai colocando tudo dentro da Bíblia, né? Os problemas, os pedidos. Que bom! É sinal que a palavra de Deus nos ensina, nos ajuda, nos auxilia também na nossa caminhada de fé. E aí Jesus vai dizer que Ele vai. Um pouco tempo eu estou com vocês e daqui eu não estarei, mas virá o Espírito Santo, o Paráclito. A palavra Paráclito quer dizer defensor dos pobres. O Espírito Santo nos defende na nossa pobreza. E a pobreza aqui não é a pobreza espiritual, só a pobreza financeira, não. É a pobreza espiritual. Ele vem para fortalecer a nossa vida. Ele vem para alegrar o nosso coração. Ele vem para enriquecer aquilo que em nós está miserável. Todos nós temos misérias. Todos nós temos pobrezas interiores. O Espírito Santo vem para enriquecer as nossas pobrezas. Como diz ela daí, a sequência de Pentecostes, aquilo que é duro Ele dobra, aquilo que é seco Ele molha, aquilo que está áspero Ele endireita. Ou seja, o Espírito Santo é aquele que vem para nos fortalecer, endireitar a nossa vida. Por isso que a gente pede o Espírito Santo quando tem que conversar com alguém em uma situação difícil. Pede Ele primeiro, vai lá, Senhor, quebra o coração dessa pessoa, amansa para que eu possa chegar até ali. É o Espírito Santo que nos ajuda a entender a palavra de Deus. Se não fosse Ele, nós não entenderíamos nada, mas Ele é que abre os nossos ouvidos e coração para deixar a palavra de Deus fortalecer a nossa vida. E assim, meus irmãos, o Evangelho termina: ora, quem me ama será amado por meu Pai, e eu o amarei e me manifestarei a Ele. Quem ama Jesus é amado por Deus. Se nós amamos o Cristo, temos a certeza que somos também amados por Deus. E hoje eu peço a Deus que tenha e mostre um amor muito carinhoso às nossas mães, aquelas que têm a vocação de cuidar da família, de proteger a casa, assim como Maria, mãe, cuidou da família de Nazaré. Que cada um também, cada Maria, possa cuidar de cada mãe hoje aqui presente. E eu lembrei no início, todas as mulheres têm a força da vida, todas as mulheres têm a força de cuidar. Às vezes uma mulher não pode ter sido mãe biológica, mas ela é uma mãe espiritual. Por excelência, a mulher tem a força da maternidade. Ou ela cuida de um sobrinho, ou ela cuida de alguém que precisa, ou ela tem um carinho de mãe. Por algum motivo pode não ter sido mãe, mas ela tem a força da vida. Também hoje quero lembrar com carinho das mães que já perderam seus filhos. Isso também é uma dor irreparável. Quando nós perdemos um pai e uma mãe, nós somos órfãos. Mas quando uma mãe perde um filho, essa dor não tem nem nome, porque é uma dor que não se explica. Pedir que Deus também possa consolar o coração das mães, aquelas que passam dificuldades também para cuidar dos seus filhos, alguns que estão nas drogas, nos vícios, nas enfermidades. Deus sabe o quanto tem mãe aí rezando pela conversão dos seus filhos. Deus sabe. Que Deus possa então fortalecer, curar e dar sabedoria às nossas queridas mães. Que Deus nos abençoe e essa celebração fortaleça a nossa vida sempre no seguimento a Jesus. Amém. Creio em Deus Pai Todo-Poderoso.

0: desceu sobre Pôncio Pilatos, foi crucificado, morto e sepultado, desceu à mansão dos mortos, ressuscitou ao terceiro dia, subiu aos céus, está sentado à direita de Deus Pai Todo-Poderoso, onde há de vir julgar os vivos e os mortos.
1: Creio no Espírito Santo,
0: na Santa Igreja Católica, na comunhão dos santos, na remissão dos pecados,
1: na ressurreição da carne, na vida eterna. Amém. Irmãos e irmãs, como filhos e filhas do Deus da vida, supliquemos confiantes por nossas necessidades. Após cada prece, nós vamos rezar: Senhor da vida, ouvi vosso povo.
0: Senhor da vida, ouvi vosso povo.
2: Senhor, fortalecei na missão o Papa Leão há um ano à frente da vossa Igreja, para que, conduzido pelo Espírito da Verdade, que o vosso povo, nós vos pedimos.
0: Senhor da vida, ouvi vosso povo.
2: Senhor, iluminai os nossos governantes em suas decisões, para que fiquem sempre ao lado daqueles que mais precisam de ajuda. Os pobres e necessitados, nós vos pedimos.
0: Senhor da vida, ouvi vosso povo.
2: Senhor, abençoai todas as mães neste dia a elas dedicado, para que na fidelidade à missão da maternidade e na oração sejam pontes para que suas famílias cheguem ao céu, nós vos pedimos.
0: Senhor da vida, ouvi vosso povo.
1: Nesse momento nós queremos também agradecer a Deus por todos os nossos dizimistas, por aqueles que cuidam e evangelizam através da sua oferta, da sua experiência com Deus. Vamos juntos rezar esta oração, pedindo que o Senhor cada dia nos anime a viver com a caridade. Senhor, diante do altar apresento um dízimo, sinal de minha própria vida, confiada à vossa providência e misericórdia. A exemplo da humilde viúva do templo, esse gesto retrata o meu coração agradecido. Pela vossa graça, acolhei, Senhor, Pai bondoso, o meu zelo pela vossa casa, meu compromisso com a evangelização e meu cuidado com os mais necessitados para a construção do reino. Com esse dízimo, renovo o meu compromisso com minha comunidade paroquial na construção de um mundo justo e solidário. Obrigado por tudo o que de vós tenho recebido. Amém. Aqueles que trouxeram hoje então o seu dízimo podem ofertá-los aqui ao coração, como esse gesto de oferecer o seu dízimo no altar do Senhor.

0: Orar, irmãos e irmãs, para que o sacrifício da igreja nesta pausa restauradora da caminhada rumo ao céu seja aceito por Deus Pai Todo-Poderoso. Subam até vós, Senhor, nossas preces com as oferendas para o sacrifício, a fim de que, purificados por vossa graça, sejamos dignos dos sacramentos do vosso grande amor, por Cristo nosso Senhor. O Senhor esteja convosco. Corações ao alto.
1: Nosso coração está em Deus.
0: Demos graças ao Senhor nosso Deus.
1: Nosso dever e nossa salvação.
0: Na verdade, é digno e justo, é nosso dever e salvação proclamar vossa glória ao Pai em todo o tempo, mas com maior júbilo louvar-vos neste tempo, porque Cristo, nossa Páscoa, foi imolado. Pois, destruído o que era velho, toda a criação decaída e renovada,

Crisos foi recuperada a integridade da vida. Por isso, transbordando de alegria pascal, exulta a criação por toda a terra. Também as virtudes celestes e as potestades angélicas proclamam o hino à vossa glória, cantando a uma só voz.

0: Na verdade, vós sois santo, ó Deus do universo, e tudo o que criastes proclama o vosso louvor, porque por Jesus Cristo, vosso Filho e Senhor nosso, e pela força do Espírito Santo, dais vida e santidade a todas as coisas. E não cessais de reunir para vós um povo que vos ofereça em toda parte, do nascer ao pôr do sol, um sacrifício perfeito. Por isso, ó Pai, nós vos suplicamos, santificai pelo Espírito Santo as oferendas que vos apresentamos para serem consagradas, a fim de que se tornem o corpo e o sangue de vosso Filho, nosso Senhor Jesus Cristo, que nos mandou celebrar estes mistérios.
1: Enviai o vosso Espírito Santo.
0: Na noite em que ia ser entregue, Jesus tomou o pão, pronunciou a bênção de ação de graças, partiu aos seus discípulos, dizendo: tomai todos, comei, isto é o meu corpo que será entregue

Na noite em que ia ser entregue, Jesus tomou o pão. Do mesmo modo, ao fim da ceia, ele tomou o cálice em suas mãos, pronunciou a bênção de ação de graças e o deu aos seus discípulos, dizendo: tomai todos e bebei, este é o cálice do meu sangue, o sangue da nova e eterna aliança, que será derramado por vós e por todos para a remissão dos pecados. Fazei isto em memória de mim.

0: Mistério da fé para a salvação do mundo. Celebrando agora, ó Pai, o memorial da paixão redentora do vosso Filho, da sua gloriosa ressurreição e ascensão ao céu. E enquanto esperamos sua nova vinda, nós os oferecemos em ação de graças este sacrifício vivo e santo.
1: Aceitai, ó Senhor, a nossa oferta.
0: Olhai com bondade a oração da vossa igreja e reconhecei nela o sacrifício que nos reconciliou convosco. Concedei que, alimentando-nos com o corpo e o sangue do vosso Filho, repletos do Espírito Santo, nos tornemos em Cristo um só corpo e um só Espírito.
1: O Espírito nos una num só corpo.
0: Que o mesmo Espírito faça de nós uma eterna oferenda para alcançarmos a herança com os vossos eleitos. A Santíssima Virgem Maria, Mãe de Deus, a Senhora do Sagrado Coração, São José, seu esposo, os vossos apóstolos e gloriosos mártires, São Paulo, nosso padroeiro, e todos os santos que não cessam de interceder por nós na vossa presença.
1: Fazei de nós uma perfeita oferenda.
0: Nós suplicamos, Senhor, que esse sacrifício da nossa reconciliação estenda a paz e salvação ao mundo inteiro. Confirmai na fé e na caridade a vossa igreja que caminha neste mundo, com o vosso servo, o Papa Leão, e o nosso Bispo Edson, com os bispos do mundo inteiro, os presbíteros e diáconos e os outros ministros, e o povo por vós redimido. Atendei propício às preces desta família, que reunistes em vossa presença. Reconduzi a vós, Pai de misericórdia, todos os vossos filhos e filhas dispersos pelo mundo inteiro.
1: Lembrai-vos, ó Pai, da vossa igreja.
0: Acolhei com bondade no vosso reino os nossos irmãos e irmãs que partiram desta vida. Hoje lembramos Luiz Gustavo, missa de sétimo dia, e também nossas mães que já estão junto de Deus. Lembre agora com carinho daquelas que já estão na glória do Pai. Unidos a eles, esperamos também nós saciarmos eternamente da vossa glória. Por Cristo, Senhor nosso, por Ele dais ao mundo todo o bem e toda a graça. Coloque na patena, no cálice, sua família, sua vida, sua saúde, aquilo que hoje você precisa e busca diante de Deus. Por Cristo, com Cristo e em Cristo, a vós, Deus Pai Todo-Poderoso,

0: guiados pelo Espírito de Jesus, iluminados pela sabedoria do Evangelho, ousamos dizer: Pai nosso que estais nos céus, santificado seja o vosso nome, venha a nós o vosso reino, seja feita a vossa vontade, assim na terra como no céu. Pão nosso de cada dia nos dai hoje. Livrai-nos de todos os males, ó Pai, dai-nos hoje a vossa paz. Ajudados pela vossa misericórdia, sejamos livres do pecado e protegidos de todos os perigos, enquanto aguardamos a feliz esperança e a vinda do nosso Salvador, Jesus Cristo. Senhor Jesus Cristo, disseste aos vossos apóstolos: eu vos deixo a paz, eu vos dou a minha paz. Não olhei os nossos pecados, mas a fé que anima a vossa igreja. Dá-lhe segundo o vosso desejo a paz e a unidade, vós que sois Deus com o Pai e o Espírito Santo. Amém. A paz do Senhor esteja sempre convosco.
1: O amor de Cristo nos uniu.

0: Se me amais, guardareis os meus mandamentos, diz o Senhor, e eu rogarei ao Pai, e ele vos dará um outro defensor, para que permaneça sempre convosco. Aleluia. Provai e vede como o Senhor é bom. Felizes somos nós convidados à ceia do Senhor. Eis o Cordeiro de Deus, que tira todo o pecado do mundo.
1: Sou digno de que entreis em minha morada, mas dizei-o com a sua palavra e serei salvo.
0: Que o corpo e sangue de Cristo nos guarde nessa vida e um dia nos conduza à vida eterna.
1: Amém.
0: Aos nossos aniversariantes do dia, caso estejam presentes, queiram receber a comunhão no altar, a Mauri Rodrigues, Dilma Maria, Jefferson, Luz Marina, Maria de Fátima, Maria do Carmo, Rita Maria, Tereza de Faria, também Rodrigo, e casamento de Mauro e Josiane, são convidados aqui no altar do Senhor.

0: Alma de Cristo, corpo de Cristo, sangue de Cristo,
1: embriai-me,
0: água do lado de Cristo,
1: lavai-me,
0: paixão de Cristo,
1: confortai-me,
0: ó bom Jesus, dentro das vossas chagas,
1: escondei,
0: não permitais
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0: O espírito maligno,
1: defendei-me
0: na hora da minha morte, chamai-me e mandai-me para vós, para que com os vossos santos os louve por todos os séculos
1: dos séculos.
0: Amém.

Deus eterno e todo-poderoso, pela ressurreição de Cristo nos recriais para a vida eterna. Fazei frutificar em nós o sacramento pascal e infundi em nossos corações a força deste alimento salutar, por Cristo nosso Senhor. Amém. Amém. Meus irmãos e irmãs, podemos sentar um instantinho? Nossos avisos são simples. Agradecer a todos que ajudaram ontem na bonita celebração de ordenação, né? Então agora do diácono Raislan, a ajuda de todos também através do jantar e todas as pastorais e movimentos. Lembrar que a nossa missa aos domingos acontece nesse mês de maio às 17 horas e às 19 horas. Então atenção, à tarde, 5 da tarde e 7 da noite, para facilitar depois o horário da nossa resinha. Lembrar que hoje então voltamos com a nossa resinha, as ruas convidadas, o gesto concreto é óleo e feijão, a gente pode doar, né, ajudar também para a resinha, e temos ali música ao vivo, bingo, tudo isso para nos ajudar. Lembrando que quem participa da missa, acabando às 5, já tem o serviço também de cozinha e bar ali fora, tá bom? Essa semana nós celebramos Nossa Senhora de Fátima, então quarta-feira convido todos para a missa de Nossa Senhora de Fátima, às 8 horas da manhã, tem lá no Hospital São Paulo, e às 19 horas aqui. Eu peço para trazer, se possível, um lencinho branco, né? Nós vamos oferecer também, que nós vamos fazer uma bênção desse lenço branco, desse, lembrando Nossa Senhora, e depois nós vamos guardá-lo na nossa casa, embaixo do nosso travesseiro, que nós vamos rezar para Nossa Senhora de Fátima por alguma intenção que nós estamos precisando. E aí nós vamos escrever. Então, se você puder já trazer da sua casa, pode ser de TNT, branco, né? Para a gente poder fazer um momento de oração, de espiritualidade também, com a bênção de Deus, através desse lenço branco que representa Maria em nossa vida. Domingo que vem também tem a missa no Cristo, é o terceiro domingo, às 11 horas da manhã, temos a missa no Cristo Redentor, lá de Muriaé. Todos estão convidados também. Queria primeiro convidar os aniversariantes, né? Antes das mamães, que depois que chamar a mãe, vem muitas, né? Graças a Deus. E queria primeiro chamar aqui os aniversariantes do dia, de vida, casamento. Eu vi que também tem um de casamento. Gostaria de vir aqui para a gente receber a bênção de Deus, cantar parabéns. Trazer a água para mim também, por favor. Então vamos cantar parabéns aos nossos aniversariantes do dia de hoje.

Deus de amor e bondade abençoe este casal que há 24 anos vivem o seu amor, seu matrimônio e a sua família. Que Deus continue derramando a bondade e a misericórdia em sua vida. Em nome do Pai, do Filho e do Espírito Santo. Amém. E agora, como há 24 anos atrás, aquele beijo apaixonado, né? Não pode parar não, hein? Deus abençoe, viu? Amém. Parabéns. Agora eu vou pedir que as mamães já se aproximem aqui também do altar, né? Por favor, venham todas aqui receber uma bênção especial. Quem já for, já fica, né? Vem aqui. Vou fazer o sorteio do dízimo de uma vez, que aí depois a gente dá a bênção final. Fátima Regina Guerra Rios. Fátima Regina. Lembrancinha está aqui. Fátima Regina. Vai aparecer. Sim. Ó, só vir aqui pertinho da nossa irmã, tá bom? Até ela chegar aqui depois. A nossa proteção está no nome do Senhor, que fez o céu e a terra. Deus de amor e bondade abençoe esta água, que irá abençoar as nossas mães, por Cristo nosso Senhor. Amém. Oremos. Nós vos louvamos, Pai, e vos bendizemos, porque pelo cuidado das mães continuais a cercar de amor e carinho toda pessoa que vem ao mundo. E nós vos pedimos, abençoai as mães aqui presentes e aquelas que aqui não estão. Fazei que descubram o vosso amor no trato com seus filhos e sejam também respeitadas pelos seus filhos. Sejam elas sempre carinhosas, pacientes em momentos de aborrecimentos, firmes quando é preciso corrigir, alegres mesmo nas dificuldades. Possam encontrar em vós, Senhor, a felicidade de servir e assim, dia após dia, vos louvar e bendizer por nosso Senhor Jesus Cristo, vosso Filho, na unidade do Espírito Santo. Amém. Vamos pedir por intercessão de Nossa Senhora Aparecida.

Ó Maria, Nossa Senhora Aparecida, consagramos hoje então as nossas mães, as nossas famílias e as nossas casas. Ajude que as nossas famílias sejam lugares de amor e proteção dos filhos. Afaste de nossas famílias tristezas, depressão, desânimos, e ajude cada mãe aqui a ter força, mesmo nas tribulações da vida.

Desça sobre nós a bênção de Deus Todo-Poderoso, o Pai, o Filho e o Espírito Santo. Amém. Viva Nossa Senhora Aparecida, viva nossas mães. Vamos em paz e o Senhor nos acompanhe.

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1: Olá, bom dia, um ótimo domingo, dia especial, hein? Hoje, 10 de maio, dia das mães. A você, mamãe, o nosso carinho todo especial e estamos juntos mais uma vez aqui pela Rádio Muriaé e vamos até o meio-dia levando o melhor de nossa programação até você. Aliás, uma programação especial para você, mamãe. Tivemos a Santa Missa ao vivo da Paróquia São Paulo e a partir de agora no ar o nosso domingo na

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6: 9 horas e 6 minutos.

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1: E de volta no nosso Bom Dia, deixa eu mandar abraço a algumas mamães que já estão sintonizadas com a gente desde cedo, né? Curtindo aí o nosso Bom Dia. A Luzia lá na comunidade de São Pedro, a Sandra lá na Pedra Alta, obrigado pelo carinho. A Dejaneira, minha sogrona, e que coisa boa, um beijo na minha sogra, que também é mamãe, um beijo na minha maninha, né? Maria Aparecida, lá em Patrocínio do Muriaé, que também é mamãe, a Sandra, também aí na Pedra Alta, a Marinha também na Pedra Alta, todas as mamães que estão sintonizadas com a gente aí na zona rural, o nosso abraço, o nosso carinho, e tudo de bom para todos vocês, a todas as mamães aí na zona rural, na zona urbana, que estão sempre sintonizadas com a gente, obrigado pelo carinho, tá? Um forte abraço e vamos juntos com Ricker e Renner cantando pra gente, Moleca!

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3: 9:28.
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5: E para você na sintonia da 99.5 FM, hoje Dia das Mães, parabéns mais uma vez a todas as mamães e o reconhecimento aí ao papel fundamental das mães no cuidado e na educação dos filhos, tá? Um beijo você, mamãe. Ó, e hoje também se comemora aí o Dia do Campo, tá? Data criada para homenagear e conscientizar sobre a importância da zona rural. Hoje também é Dia da Cavalaria, uma homenagem ao nascimento do Marechal Manuel Luiz Osório, considerado aí patrono da arma de cavalaria do Exército Brasileiro. Já dia também da Cozinheira, uma homenagem às profissionais aí que transformam os ingredientes em alimentos saborosos e nutritivos para todos nós. Então, a todos vocês, o nosso abraço, porque tem algo bom a comemorar, tá? Vamos juntos com música? Se Eu Não Puder Te Esquecer, canta pra gente Milionário José Rico.

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No nosso Bom Dia prossegue com mais notícias. Olha só, hein? Presta atenção nessa aqui. A Comissão de Ciência e Tecnologia do Senado aprovou um projeto que proíbe ligações automáticas de telemarketing para venda de produtos e serviços, hein? A proposta do senador Ciro Nogueira veta chamadas para vendas feitas por robôs e sem participação humana. O relator, senador Hamilton Mourão, afirmou que os consumidores estão cansados do excesso de contatos automatizados. O projeto segue para análise da Câmara dos Deputados. E é isso aí. E vamos juntos aí, né, seguir essa, no caso aí, esse projeto de lei que, na realidade, proibindo essas ligações automáticas, que realmente, né, gente, perturba, e como perturba a gente esse tipo de ligações aí, essas propostas aí, né, muitas vezes de venda e tantas outras ligações aí através de robôs, né, e principalmente agora com a inteligência artificial e essa automatização aí nas ligações, realmente, é, tem muita gente que já não tá tolerando mais não, né? E vamos ver se passa então aí, que a Comissão de Ciência e Tecnologia do Senado já aprovou e agora o projeto segue para a Câmara dos Deputados e nós vamos acompanhar essa matéria aqui, tá bom? Mato Grosso e Matias, canta pra gente, por quê?

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2: E assim no nosso bom dia, olha, a mãe a gente sabe que acolhe, ela realmente conforta, o seu amor nunca acaba e hoje é o seu dia.

0: ano, 200 mil reais. Tinha que ser, né? Para as nossas rainhas. Desejar para toda a nossa audiência um ótimo domingo e que hoje seja o seu dia de sorte.
1: É verdade. Mais uma vez, cumprimentando a todas vocês, mamães. E deixo meu abraço aqui para minha mamãe, a Júlia, minha avó também, que é minha mãe também. Também um abraço também para minha esposa, Adriana. A todas as mães, a mãe do Jonathan também, a todos, a esposa, a família toda, Jonathan.
0: Com certeza, deixar aqui também o meu abraço especial para minha mamãe, dona Cristina, para minha esposa, Fiamma. E para as mamães que estão nos acompanhando nesse momento, pelo rádio, pela TV, que seja realmente um dia muito especial.
1: É verdade. E agora a gente vai apresentar também a nossa equipe, porque o sorteio de hoje está sensacional. Jonathan já deu o recado, tem 200 mil reais ainda hoje.
0: Apresentando a nossa equipe, começando aqui pelas nossas meninas da sorte. Bom dia aqui para a Lisandra, também para a Bia e para a Mari. Nosso bom dia também no nosso CPD, Wagner e Vinícius, transmissão ao vivo hoje na responsabilidade do Ricardo Nogueira, a sonoplastia do nosso querido Flavinho e também bom dia para o nosso Cleiton Nunes, nosso cameraman.
1: Abraço também para o Fernando, Rodrigo, Pamela, Juliana, toda a nossa equipe, a nossa família Mineirinha da Sorte que está nesse domingo tão especial que é o dia

0: As mães. Quase tudo pronto para o sorteio, Jonathan?
1: Quase tudo pronto. Vamos falar aqui agora. Importante a gente falar com as nossas auditoras. Maria Fernanda Lacerda, que é representante da Cover Capitalização. E a Fernanda Schiavon, que é auditora da Sérgio Stan Auditores Independentes SS. Elas que são as responsáveis em autorizar o sorteio desse domingo. Primeiramente, bom dia, Maria Fernanda. Bom dia, Fernanda. Sorteio desse domingo. Está autorizado?
2: Sorteio autorizado, Jonathan.
1: Você ouviu aí, né? Sorteio autorizado daqui a pouquinho. Primeiro prêmio valendo 5 mil.
0: E você acompanha com a gente agora todos os números numerados corretamente de 1 a 60. Meninas, por gentileza, com a ajuda das meninas agora, as bolas vão ir até o nosso Globo da Sorte, porque daqui a pouco já tem um primeiro prêmio valendo 5 mil reais.
1: É isso aí, primeiro prêmio 5 mil, segundo prêmio mais 5 mil reais. Terceiro prêmio desse domingo, mais 5 mil reais. Tem os 10 giros, né? 10 oportunidades de você ganhar 2 mil reais, né? E no quarto prêmio, aí sim, tem 200 mil reais pra você.
0: Isso mesmo. 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
1: Importante a gente falar sobre a Mineirinha da Sorte. 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Importante falarmos aqui do Núcleo Regional de Voluntários de Combate ao Câncer, que é uma entidade sem fins lucrativos que presta serviços principalmente na prevenção e diagnóstico precoce do câncer. Atenção para os atendimentos que são feitos de forma gratuita, graças à família Mineirinha da Sorte. 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Importante frisar aqui que todos esses atendimentos que eu acabei de falar são feitos de forma gratuita e você pode fazer a marcação da sua consulta indo até a sede da instituição.
0: Faça parte dessa corrente do bem também. 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E chegou a hora do nosso primeiro prêmio de hoje. Primeiro sorteio valendo 5 mil.
1: Domingão especial, Domingão promete, hein? 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Lisandra, por gentileza, máquina do vento.
0: Boa sorte! Primeira bola chegando, bola de número 54. Marque a bolinha de número 54, 54. Mais uma bola, 31. Número 31, marque a bola de número 31. Vai marcando, 60. 60, bola de número 60. Alô Laranjal, aquele abraço. Marque 19. Número 19, bola de número 19. Mais uma chegando, 35. 35, bola de número 35. Alô Rodeiro, boa sorte Rodeiro. 37. 37, bola de número 37. Vai marcando mais um número. 2. Bola de número 2, marque a bolinha de número 2. Mais uma bola, 1, número 1, bola de número 1. Na Mineirinha da Sorte, marque 47. 47, bola de número 47. Alô, Miraí, boa sorte. 33, número 33.
1: Lembrando que é edição especial e tem bonificação para os vendedores responsáveis pelas entregas do primeiro, segundo, terceiro, quarto prêmio e também dos 10 giros. Primeiro prêmio valendo 5 mil.
0: Boa sorte, 49. 49, bola de número 49. Número 11, bola de número 11. Marque a bolinha de número 11. Na Mineirinha, marque também 14. Número 14, bola de número 14. Alô, Cataguases, boa sorte. 25. 25, bola de número 25. Mais um número, 41. 41, bola de número 41. Alô, Recreio.

0: Meio, boa sorte, 8, número 8, bola de número 8, marque a bolinha de número 8, 28, número 28, na Mineirinha da Sorte, primeiro sorteio, marque 9, número 9, bola de número 9, mais uma, 12, número 12, bola de número 12, marque também a bola de número 27, 27.
1: Marca aí, número 27. Vai marcando aí. Quadradinho de cima, quadradinho de baixo. Primeiro prêmio valendo 5 mil.
0: 7. Número 7. Bola de número 7. Tem mais bola chegando. Número 42. 42. Bola de número 42. Número 43. 43. Bola de número 43. Marque também a bola de número 30. Número 30, bola de número 30. 29, 29, bola de número 29. Alô, Santa Bárbara do Tugúrio, alô, SBT. Marque 45. 45, bola de número 45. 52. 52, bola de número 52. Alô, São Sebastião da Vargem Alegre. Bola de número 23. 23, bola de número 23, 56, 56, bola de número 56, mais o número 13, bola de número 13.
1: É um domingão diferente, domingão todo das mamães, com certeza já estou imaginando aqui família reunida, né? Os filhos, os netos, um domingo especial, é o domingo de sorteio da Mineirinha da Sorte. Chegamos a 30 números chamados, ninguém aguardando a bola da sorte.
0: Um abraço para Tocantins, alô Tocantins, marque 21, 21, bola de número 21, primeiro sorteio valendo 5 mil. 34 é o número. 34.
1: Número 34, marca aí número 34. E tem coração acelerado nesse primeiro prêmio valendo 5 mil. 32 números chamados e um título aguardando a bola da sorte.
0: Um título aguarda a bola da sorte. E tá valendo 5 mil. Bola de número 32. Número 32. Bola de número 32. Você que tá aguardando pela bola da sorte. Pode ser que ela venha agora. Vem bola da sorte, bola de número 24. Número 24. Bola de número 24. Ainda um título aguardando pela tão esperada bola da sorte. Bola de número 17, número 17, bola de número 17, segura a emoção, cadê você, bola da sorte? Bola de número 4, número 4, bola de número 4, ainda um título aguardando pela bola da sorte. Bola de número 3, número 3.
1: É o primeiro sorteio começando com tudo, né? Muita emoção, mais corações acelerados, agora são 5 títulos na expectativa da bola da sorte.
0: E eu quero ouvir o tema da vitória, valendo 5 mil, bola de número 51, número 51.
1: Para tudo, para tudo, para tudo, para tudo, para tudo, porque saiu o primeiro sorteio desse domingão especial Dia das Mães. Primeiro prêmio valendo 5 mil reais e vamos acompanhar aqui todos os detalhes desse sorteio. Já tá na tela para quem tá acompanhando aí na telinha. Você que tá ouvindo pelo rádio, dá um toquezinho aí no volume e acompanha comigo. 38 números chamados. 10 títulos ficaram por apenas uma bolinha. E temos aqui o título sortudo, que está ganhando 5 mil reais. Número do título: 405.225. 405.225. Agora acompanha comigo os números sorteados nesse título sortudo: 2, 3, 4, 9, 12, 17, 23, 27, 28, 30. 31, 33, 37, 41, 43, 47, 49, a bola da sorte, 51, 56 e 60. Primeira cidade contemplada nesse domingão especial é a cidade de Coimbra. Alô, Coimbra, bom dia! Tem ganhador da Mineirinha da Sorte aí na cidade de Coimbra. Esse título foi adquirido através do aplicativo, já aparecendo aqui no nosso primeiro sorteio, o nosso quentão, o aplicativo Mineirinha da Sorte. E quem vai começar a semana com 5 mil reais no bolso é o Paulo. Paulo Delaia, da cidade de Coimbra, nosso primeiro ganhador de hoje.
0: Alô, Coimbra! Aquele abraço, Coimbra, Minas Gerais. E o aplicativo, ele já chegou chegando no Dia das Mães, dando a sua graça, seu ar de alegria, trazendo sorte para Coimbra, para o Paulo de Laia. Paulo de Laia de Coimbra faturou sozinho R$5.000, Jonathan Condé.
1: É isso aí, parabéns pro Paulo, um abraço especial para todos da cidade de Coimbra. Não tenho dúvidas, todo mundo tá ligado lá no nosso sorteio, né? Família reunida, domingo especial, Dia das Mães, e o Paulo é o nosso primeiro ganhador de hoje.
0: Coimbra fica ali, um pouco depois de Visconde Rio Branco. Um abraço aí para Coimbra. Alô, Coimbra! E agora, gente, ó, vamos acompanhar aqui o nosso painel com todos os números que foram sorteados do nosso primeiro sorteio. Meninas, por gentileza, as bolas vão voltar ao nosso Globo da Sorte e você vai conferir agora o que vai rolar no próximo domingo.
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1: 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R$50.000 no quarto prêmio. 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E ainda, para você que acompanha até o final, tem aqui, ó, 10 giros no valor de R$1.000 a cada título, uma nova chance.
0: 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Chegou o momento do nosso segundo sorteio, Jonathan.
1: É isso aí, primeiro prêmio, Paulo, Coimbra. Agora eu tô curioso para saber para onde vai o segundo prêmio, também valendo R$5.000.
0: Bora!
1: 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Lisandra, por gentileza, máquina do vento.
0: Boa sorte! Segundo sorteio, valendo R$5.000. Bola de número 1. Marque a bola de número 1. Bolinha de número 1. Mais uma chegando, bola de número 36. Número 36. Bola de número 36. Número 59. 59, bola de número 59. Alô, Muriaé, aquele abraço. 6, número 6, bola de número 6. Marque mais uma, bola de número 54. 54, número 54. Na Mineirinha da Sorte, marque também 30. Número 30, bola de número 30. Marque 42, número 42, bola de número 42, número 9, bola de número 9, marque a bolinha de número 9, alô São Geraldo, boa sorte, 22, 22, bola de número 22, número 32, 32.
1: Marca aí o número 32 e você que está acompanhando aí pela internet, pelo YouTube, pelo Facebook, pelo site, aproveita, deixa aí nos comentários de onde você está acompanhando, de que lugar que você está acompanhando o sorteio da Mineirinha da Sorte desse domingão especial. Estamos aqui, ó, segundo prêmio de hoje, valendo R$5.000.
0: 27, número 27, bola de número 27. Vai marcando, 37 é o número. 37, número 37. Boa sorte para você. 43. 43, bola de número 43. Número 17. Bola de número 17, 17. Você que tá fazendo aniversário hoje, parabéns e boa sorte. 18. 18, bola de número 18. Mais o número 50. 50. Bola de número 50. Marque também 26. 26. Bola de número 26. Na Mineirinha da Sorte, mais um número.

0: Número 25, 25, bola de número 25. Mais uma para você marcar, 58, 58, bola de número 58. Alô, Guiricema, aquele abraço, Guiricema, boa sorte. 21, número 21.
1: Marca aí o número 21 e deixa eu mandar um abraço pro nosso público, pra nossa audiência da Zona Rural, galera que tá aí nas fazendas, nos sítios, nas roças. A Zona Rural acompanhando o sorteio desse domingão. E Coimbra, alô cidade de Coimbra, Zona Rural de Coimbra, saiu Paulo Delaia, é o primeiro ganhador do sorteio de hoje, ganhando aí 5 mil

0: E bola de número 13, marca 45, bola de número 45. Alô, Piraúba, boa sorte. 40.
1: Chegamos aos 30 números chamados, ninguém aguardando a bola da sorte.
0: Lembrando que daqui a pouco tem 200 mil reais, daqui a pouco no quarto sorteio. Agora é o segundo sorteio valendo 5 mil. Bola de número 53. 53. Bola de número 53. Alô, mamãe, marca aí, mamãe. 44. 44. Bola de número 44. Mais um número, 7. Número 7. Bola de número 7. Na Mineirinha da Sorte, marque 5. 5. Bola de número 5. Alô, Astolfo Dutra, aquele abraço. 49, 49.
1: Marca aí o número 49. Já vou avisando, hein? Tem corações acelerados nesse segundo prêmio valendo 5 mil. 35 bolas chamadas. Dois títulos aguardando a boa.
0: Já tem dois títulos aguardando a boa, tão esperada e sonhada bola da sorte. Bola de número 46. E 5. 5. Bola de número 5. Alô, Astolfo Dutra, aquele abraço. 49, 49.
1: Marca aí o número 49, já vou avisando, hein? Tem corações acelerados nesse segundo prêmio valendo 5 mil, 35 bolas chamadas. Dois títulos aguardando a boa.
0: Já tem dois títulos aguardando a boa, tão esperada e sonhada bola da sorte. Bola de número 46, 46.
1: Quem vai?
0: Que 5. 5, bola de número 5. Alô, Astolfo Dutra, aquele abraço. 49, 49.
1: Marca aí o número 49, já vou avisando, hein? Tem corações acelerados nesse segundo prêmio valendo 5 mil, 35 bolas chamadas. Dois títulos aguardando a boa.
0: Já tem dois títulos aguardando a boa, tão esperada e sonhada bola da sorte. Bola de número 46, 46.
1: Quem vai?
0: Que 5. 5, bola de número 5. Alô, Astolfo Dutra, aquele abraço. 49, 49.
1: Marca aí o número 49, já vou avisando, hein? Tem corações acelerados nesse segundo prêmio valendo 5 mil, 35 bolas chamadas. Dois títulos aguardando a boa.
0: Já tem dois títulos aguardando a boa, tão esperada e sonhada bola da sorte. Bola de número 46, 46.
1: Quem vai?

0: Muita emoção também nessa turma aí, que fica aí na expectativa de uma bolinha, né? E tem aqui o título sortudo, que tá ganhando R$5.000 do segundo sorteio da Mineirinha desse domingo. Vamos acompanhar aqui o número do título. Atenção, atenção. 440.858. 440.858. Os números sorteados desse título foram 1, 7, 9, 13, 15, 18, 21, 22, 25, 27, 32, 37, 38, 43, 45, 46, 51, 54, a bola da sorte 55 e 59. Da cidade de Rio Novo. Alô, alô, Rio Novo. Bom dia. Esse título também foi adquirido através do aplicativo. E quem tá ganhando R$5.000 aqui no nosso segundo prêmio é o Lúcio Flávio Ladeira Júnior. Lúcio Flávio Ladeira Júnior, da cidade de Rio Novo.
1: Alô, Rio Novo, aquele abraço, Rio Novo, a todas as mamães também de Rio Novo, Minas Gerais. E ele de novo, o Quentão, o aplicativo da Mineirinha da Sorte, chegando também no segundo sorteio, para presentear o Lúcio Flávio Ladeira Júnior. Lúcio Flávio, da cidade de Rio Novo, você ganhou R$5.000 da Mineirinha.
0: Com certeza, felicidade aí do Lúcio Flávio, acordar nessa manhã de domingo aí com R$5.000. Um abraço especial aí para todos da cidade de Rio Novo. Tem ganhador da Mineirinha da Sorte aí na cidade de Rio Novo.
1: Parabéns, parabéns, Lúcio Flávio. Você acompanha com a gente agora o nosso painel com todos os números que foram sorteados do nosso segundo sorteio. Meninas, por gentileza, mais uma vez um abraço para Rio de Janeiro, Lúcio Flávio Ladeira Júnior. Lúcio Flávio, da cidade de Rio Novo, você ganhou R$5.000 da Mineirinha.
0: Com certeza, felicidade aí do Lúcio Flávio, acordar nessa manhã de domingo aí com R$5.000. Um abraço especial aí para todos da cidade de Rio Novo. Tem ganhador da Mineirinha da Sorte aí na cidade de Rio Novo.
1: Parabéns, parabéns, Lúcio Flávio. Você acompanha com a gente agora o nosso painel com todos os números que foram sorteados do nosso segundo sorteio. Meninas, por gentileza, mais uma vez um abraço de ao Lúcio Flávio Ladeira Júnior. Lúcio Flávio, da cidade de Rio Novo, você ganhou R$5.000 da Mineirinha.
0: Com certeza, felicidade aí do Lúcio Flávio, acordar nessa manhã de domingo aí com R$5.000. Um abraço especial aí para todos da cidade de Rio Novo. Tem ganhador da Mineirinha da Sorte aí na cidade de Rio Novo.
1: Parabéns, parabéns, Lúcio Flávio. Você acompanha com a gente agora o nosso painel com todos os números que foram sorteados do nosso segundo sorteio. Meninas, por gentileza, mais uma vez um abraço de ao Lúcio Flávio Ladeira Júnior. Lúcio Flávio, da cidade de Rio Novo, você ganhou R$5.000 da Mineirinha.
0: Com certeza, felicidade aí do Lúcio Flávio, acordar nessa manhã de domingo aí com R$5.000. Um abraço especial aí para todos da cidade de Rio Novo. Tem ganhador da Mineirinha da Sorte aí na cidade de Rio Novo.
1: Parabéns, parabéns, Lúcio Flávio. Você acompanha com a gente agora o nosso painel com todos os números que foram sorteados do nosso segundo sorteio. Meninas, por gentileza, mais uma vez um abraço de ao Lúcio Flávio Ladeira Júnior. Lúcio Flávio, da cidade de Rio Novo, você ganhou R$5.000 da Mineirinha.
0: Com certeza, felicidade aí do Lúcio Flávio, acordar nessa manhã de domingo aí com R$5.000. Um abraço especial aí para todos da cidade de Rio Novo. Tem ganhador da Mineirinha da Sorte aí na cidade de Rio Novo.
1: Parabéns, parabéns, Lúcio Flávio. Você acompanha com a gente agora o nosso painel com todos os números que foram sorteados do nosso segundo sorteio. Meninas, por gentileza, mais uma vez um abraço para Rio Novo. Alô, sabendo que na sua família tem outras pessoas já ganharam a Mineirinha da Sorte, né?
2: Isso, meu pai já ganhou duas vezes.
1: Duas vezes?
2: Duas vezes.
1: Agora a sorte passou pra você.
2: Isso aí, continua comigo.
3: José Machado de Teixeiras ganhou no terceiro sorteio R$7.000 em dinheiro.
1: E que felicidade, onde a gente passa aqui em Teixeira, o pessoal ficou muito feliz por ter ganhado, viu?
4: Ficou mesmo, todo mundo aqui achou bom.
1: É, você é um cara muito querido aqui.
4: Parece, né?
1: E me conta uma coisa, o senhor sempre compra a Mineirinha ou foi a primeira vez?
4: Não, sempre eu compro.
1: É. Ganhar foi a primeira vez.
4: A primeira vez.
1: Na hora que o senhor ficou sabendo, o senhor ficou feliz aí. R$7.000?
4: É, um pouquinho.
1: Pra ganhar R$7.000 não é fácil, não.
4: É não, nunca falei com isso aqui. Eita, com 10 contos, foi bom, pô.
1: Nossa, deu que beleza.
3: Samara Alberice Machado, de Muriaé, ganhou sozinha no quarto sorteio R$50.000 em dinheiro.
1: Quantas vezes já?
5: Duas vezes.
1: Duas vezes você comprou no Mineirinho. Então, na primeira, você não ganhou, mas ajudou o Núcleo do Câncer. Aí, na segunda, você ganhou.
5: Eu ganhei.
1: Ô, gente,
5: sorte.
1: E mulher de sorte, ó. E já ganhou 50 mil reais adquirindo pelo aplicativo.
3: Continue comprando a sua mineirinha da sorte. Boa sorte.

0: E seja você também o próximo ganhador da Mineirinha da Sorte. Confira o que vai rolar.
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0: E agora chegou o momento do nosso terceiro sorteio, você que está acompanhando esse especial do Dia das Mães, a Mineirinha já tem 200 mil, agora tem 5 mil reais.
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0: Boa sorte! Terceiro sorteio, bola de número 53. 53, bola de número 53. Mais um número 6. Bola de número 6. Marque a bola de número 6. 36. Número 36. Bola de número 36. Mais um número 41. 41, bola de número 41. Alô Campestre, boa sorte. 50, número 50, bola de número 50. Mais uma para você marcar. 38, 38, bola de número 38. Marque também 39, número 39, bola de número 39. Alô Ubá, boa sorte Ubá. 47. 47, bola de número 47, número 51, 51, bola de número 51, 44, número 44.
3: Mais uma vez, um bom dia especial para as nossas mamães. Alô, você, mamãe, que está acompanhando o sorteio da Mineirinha da Sorte. Um excelente dia para você. Aproveite cada momento desse dia especial e vai marcando aí, ó. Terceiro prêmio valendo 5 mil.
0: 33, número 33, bola de número 33, 55, 55, bola de número 55, alô moçada de Mercês, alô Mercês, 58, 58, bola de número 58, marque também 2, número 2, bola de número 2, mais uma, 22, 22, bola de número 22, alô tabuleiro, boa sorte tabuleiro, 27, 27, bola de número 27, número 16, número 16, alô descoberto, aquele abraço, 21, número 21, bola de número 21, 37, 37, número 37. Mais uma chegando, número 3, bola de número 3.
3: É isso aí, meu povo, vamos vibrar energia positiva, joga pro universo que ele devolve pra você. Vai marcando aí com fé, número por número, bolinha por bolinha. Terceiro prêmio valendo 5 mil.
0: Bola de número 7, número 7, bola de número 7. 26, 26, bola de número 26. Marque também 25, 25, número 25. Alô, Silverânia, boa sorte. 42, 42, bola de número 42. 1, número 1, bola de número 1. Tem mais bola para você marcar, número 23. 23, bola de número 23. Alô, Rio Pomba, marque 15, número 15, bola de número 15. 30, número 30, bolinha de número 30. Terceiro sorteio, marque 40, número 40, bola de número 40. Mais uma para você marcar, 43. 43.
3: Mandar um abraço aqui pro Lúcio Flávio Ladeira Júnior, ganhador do sorteio anterior, ganhou 5 mil reais com a Mineirinha da Sorte, ele que é da cidade de Rio Novo. E agora, ó, já vamos chegar aqui no momento de definição. O terceiro prêmio valendo 5 mil, 30 números chamados, ninguém aguardando a bola da sorte.
0: Um abraço também para a cidade de Visconde do Rio Branco. Alô, VRB, marque 60. 60, bola de número 60. 31, número 31, bola de número 31. Marque também 19, número 19, bola de número 19. Alô, Ubari, boa sorte, Ubari. Marque 54, 54, bola de número 54. No Visconde do Rio Branco, alô, VRB. Marque 60, 60, bola de número 60. 31, número 31, bola de número 31. Marque também 19, número 19, bola de número 19. Alô, Ubari, boa sorte, Ubari. Marque 54, 54, bola de número 54. No Visconde do Rio Branco, alô, VRB. Marque 60, 60, bola de número 60. 31, número 31, bola de número 31. Marque também 19, número 19, bola de número 19. Alô, Ubari, boa sorte, Ubari. Marque 54, 54, bola de número 54. Número 8.
3: Dando 37 números chamados e agora 4 títulos na espera apenas de uma bolinha.
0: É o Domingão das Mães. Você pode faturar agora a bola de número 4. Número 4.
3: 10 pessoas, 10 corações acelerados espalhados aí por toda a região na expectativa da bola da sorte.
0: Valendo 5 mil, valendo 5 mil. Bola de número 20. Número 20.
3: E tome emoção, muita emoção aí no nosso Domingão. São 17 pessoas aguardando apenas uma bola. Chama aí a bolinha que você tá querendo.
0: Vem, bola da sorte, bola de número 9, número 9.
3: Para tudo, para tudo, para tudo, para tudo, para tudo. Saiu. Terceiro prêmio da Mineirinha da Sorte valendo 5 mil reais. Já tá na tela para quem gosta de acompanhar todos os detalhes aí através da telinha. Acompanha comigo, 40 números chamados. 31 títulos ficaram por apenas uma bola, né? Ficaram ali na expectativa da bola da sorte. Muita emoção também, como sempre falo aqui. E temos 3 títulos que irão dividir esse prêmio no valor de 5 mil reais. Primeiro prêmio, primeiro título contemplado. Atenção, atenção, número 35.461. 35.461. As dezenas sorteadas nesse título: 3, 4, 6, 7, a bola da sorte 9, 16, 17, 19, 25, 26, 31, 37, 39, 42, 44, 47, 50, 53, 55 e 60. Da cidade de Rio Pomba. Alô, alô, Cidade Sedução. Alô, alô, Rio Pomba. Bom dia. Mais um ganhador da Mineirinha da Sorte. Aí na cidade de Rio Pomba, cidade pé quente. Esse título foi adquirido lá no Copo Sujo,
0: Copo,
3: né?
0: Copo Sujo.
3: Alô, galera aí.

0: do copo sujo, levou a sorte para a cidade de Rio Pomba. E quem tá ganhando, tá dividindo aqui esse terceiro prêmio, é o José Geraldo. Alô, José Geraldo de Rio Pomba.
1: Alô, Rio Pomba, aquele abraço. E tem ponto pé quente também aqui na Mineirinha, que faturou também, gente. É o especial Dia das Mães. Parte de R$500 está chegando aí pro lugar onde a galera gosta, né? É o copo sujo. E quem faturou foi o José Geraldo, lá de Rio Pomba.
0: Beleza, ó, mais um título contemplado, são três ganhadores aí nesse terceiro sorteio. Acompanha comigo aqui, ó, número do título, 44.292. 44.292. Os números sorteados nesse título foram 1, 2, 4, 7, a bola da sorte 9, 20, 23, 26, 27, 30, 33, 37, 38, 39, 43, 50, 53, 54, 55 e 60. Da cidade pé quente de Muriaé. Alô, alô, Muriaé, bom dia! Tem mais um contemplado da cidade de Muriaé aqui no sorteio da Mineirinha da Sorte. Como já falei, cidade pé quente. Esse título foi adquirido lá no Quiosque do Oliveira. Alô, galera do Quiosque do Oliveira, na cidade de Muriaé, aquele abraço. Quem tá ganhando também nesse terceiro sorteio é a Rosane Simone Vardieiro, parece Borges, né, produção? Rosane Simone Vardieiro Borges, da cidade de Muriaé.
1: Alô, Muriaé, aquele abraço, Muriaé. E o ponto pé quente tá lá, ó, não marque bobeira, é o Quiosque do Oliveira. Alô, Oliveira, esse cara, ele manda ver mesmo lá. Prêmio da Mineirinha da Sorte lá no Quiosque do Oliveira, não marque bobeira. Alô, Muriaé. E é uma mamãe que faturou, porque eu tô vendo ali, ó, escrito ali no cantinho ali, ó, mãe Rosane Simone. Mamãe Rosane Simone, então, ó, parece que é isso mesmo. Faturou na Mineirinha da Sorte parte desses 5 mil, Jonathan.
0: Parabéns, Rosane. Vamos lá, terceiro título contemplado nesse terceiro prêmio. Atenção, número do título, 51.143. Repetindo, 51.143. As dezenas sorteadas, os números sorteados nesse título foram 1, 3, 4, 7, a bola da sorte 9, 19, 21, 23, 26, 30, 31, 33, 36, 42, 43, 47, 51, 53, 55 e 60. Cidade que não poderia ficar de fora, cidade sede da Mineirinha da Sorte, ganhador da cidade de Uba. Alô, cidade carinho, tem ubaense ganhando com a Mineirinha da Sorte nesse domingão especial Dia das Mães. Deixa eu ver se eu consigo identificar ali o ponto pé quente. Barbearia Tradição. Alô, galera da Barbearia Tradição. Ponto pé quente. Trouxe a sorte aqui para a cidade de Ubar. E quem também está ganhando nesse terceiro prêmio é o Júlio César Polandini.
1: Alô, Barbearia Tradição. Ponto pé quente. Também faturou parte desses R$500, que é a edição especial da Mineirinha da Sorte. Então, vendedor pé quente ganha também hoje, especialmente nesse programa especial do Dia das Mães. E o Bar, quem falou que o Bar não aparece? Parece direto, ó, e tá de novo aqui no prêmio da Mineirinha da Sorte, cidade sede de Ubar. Júlio César Bolandini faturou também parte destes R$5.000, Jonathan.
0: É isso aí, parabéns aos nossos ganhadores do terceiro prêmio, Rio Pomba, Mumu City, conhecida como Muriaé, e também cidade Ubar.
1: Verdade. Então, Rio Pomba, Muriaé e Ubar, um abraço para todos vocês, a todas as mamães dessas cidades maravilhosas. E as bolas para você que está acompanhando o sorteio no nosso quadro aqui. Meninas, por gentileza, vão voltar pro Globo da Sorte, porque tá quase na hora, gente. Meu Deus do céu. Eu fico imaginando como é que tá na casa agora da pessoa que está acompanhando o sorteio da Mineirinha da Sorte. Família toda reunida, hoje é dia de ir pra
0: criançada
1: casa da...
0: pela casa, e os netos.
1: Casa da mãe, da sogra, enfim, hoje é dia, né? Isso, porque é o dia das mães, todo dia é dia, né? Mas hoje é um dia mais especial, tá todo mundo junto aí. R$200.000 daqui a pouco, mas antes você vai conferir o que vai rolar no próximo domingo.
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1: Agora, para tudo que você está fazendo aí, preste atenção. Não vai deixar o feijão queimar, não, nem a macarronada, que eu sei que você está esperando por isso hoje, nesse domingão. Porque chegou a hora também, não pode faltar o frango assado do domingo também, que é muito especial. Agora chegou a hora, gente, de R$200 mil.
0: Simplesmente a maior premiação do ano para a melhor pessoa da sua vida, que é a sua mãe. Então, dedinhos cruzados e vamos que vamos.
1: Vamos que vamos.
0: 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Lisandra, por gentileza, máquina do vento.
1: Boa sorte! Valendo R$200 mil. 200 mil. Bola de número 21. Marque a bola de número 21. Tem mais bola chegando, número 3. Número 3. Bola de número 3. São R$200 mil. Alô, mamãe. Marque aí, 49. Número 49. 49. R$200 mil agora. Marque 42. 42. Bola de número 42. Marque também 30. Número 30. Bola de número 30. 26, 26, bola de número 26, 38, 38, bola de número 38, alô, sobra o pinto, aquele abraço, 39, número 39, bola de número 39, marque também 11, número 11, bola de número 11, bolinha de número 44, 44.
0: Pessoal, para tudo, porque chegou o quarto prêmio, R$200 mil, audiência lá em cima, vai marcando aí número por número e boa sorte.
1: 58, número 58, bola de número 58. 48, número 48, alô Paraguai, alô Distrito do Paraguai, aquele abraço. 37, número 37, bola de número 37. 17, número 17, bola de número 17, alô Pedra do Anta, boa sorte. 28, número 28, bola de número 28. 55, 55, bola de número 55, alô Viçosa, marque 9. Número 9, bola de número 9. São R$200 mil em dinheiro. 52, 52, bola de número 52. 36, número 36, bola de número 36. 47, número 47.
0: E não tem como a gente imaginar, né? A mudança, a transformação de vida que esses 200 mil reais vai fazer na vida do ganhador ou ganhadora. Vamos lá, dedinhos cruzados, marca aí número por número e boa sorte.
1: 16, número 16, bola de número 16. 25, número 25, bola de número 25. Alô, Teixeiras, boa sorte. 13, número 13, bola de número 13. Marque mais uma. 41, 41, bola de número 41. É o especial do Dia das Mães da Mineirinha. Marque 33, 33, bola de número 33. Número 59, 59, bola de número 59. Alô, Mercês, boa sorte. 32, 32, bola de número 32. Mais uma, 60, número 60, bola de número 60. Marque também 27, 27, bola de número 27. 31, número 31.
0: Quarto prêmio valendo 200 mil reais. E nós acabamos de chegar aqui aos 30 números chamados.
1: Alô, Cataguases. Boa sorte, Cataguases. Marque 40, número 40. Bola de número 40. Mais uma, 14, número 14.
0: Você falou aí o número 14. E olha só. Coração acelerado, batendo forte, quase saindo pela boca. 32 números chamados e temos aqui, ó, uma pessoa já aguardando a bola da sorte.
1: E sabe o que que isso significa? Que essa pessoa está esperando uma bola para faturar 200 mil reais. Quem sabe agora, 200 mil reais. Bola de número 56, 56, bola de número 56, ainda um título aguardando pela bola da sorte, valendo 200 mil, bola de número 20, número 20, bola de número 20, número 20, alô mamãe, pode ser agora, bola de número 23, número 23, bola de número 23, ainda um título com o coração ali, esperando pela bola da sorte, bola de número 29, número 29, bola de número 29, ainda um título, apenas um título aguardando pela bola da sorte, para ganhar 200 mil na Mineirinha, bola de número 6, número 6.
0: Segura a emoção, minha gente, é claro que vai ter emoção, né? Domingão especial, domingão Dia das Mães e muita emoção no sorteio dos 200 mil. 37 números chamados e olha só, três pessoas aguardando apenas uma bola.
1: Para faturar 200 mil reais, vem 200 mil. Bola de número 57, 57.
0: Ainda não foi dessa vez e ó, chegou mais gente aqui, ó, mais concorrentes. Concorrência subiu aí para esses 200 mil, são quatro títulos aguardando a boa.
1: É a boa, é a boa, é a boa, vem 200 mil. Bola de número 19, número 19.
0: 39 números chamados, cinco corações acelerados aguardando a bola da sorte.
1: É o especial do Dia das Mães da Mineirinha. 200 mil reais agora, vem 200 mil. Bola de número 34, número 34.
0: Gente, são 200 mil reais agora. Vai sair aqui no sorteio da Mineirinha da Sorte. 13 corações acelerados. Capricha aí, Globo da Sorte.
1: Vem, bola da sorte. Vem, bola da sorte. Valendo então 200 mil. Pra gente ouvir o tema da vitória. Bola de número 45, 45.
0: Pode tocar o tema da vitória. Para tudo. Saiu os 200 mil reais. Gente, que emoção. Que emoção, hein? Sempre muita emoção aqui nos nossos sorteios. E com 200 mil reais, a emoção maior ainda. Acompanha comigo, já tá na telinha. Acompanha comigo todos os detalhes desse quarto sorteio. 41 números chamados, 24 títulos aguardaram pela bola da sorte. Respira fundo aí, galera que ficou esperando a bola da sorte, muita emoção. E temos aqui o título sortudo, que ganhou R$200 mil. Temos aqui o ganhador já dos R$200 mil. Atenção para o número do título: 57.344. 57.344. Os números sorteados. Os números sortudos, né? 20 números sortudos que deram os R$200 mil aí pro ganhador são 36, 9, 11, 13, 17, 20, 21, 26, 28, 33, 34, 37, 40.

0: 42, a bola da sorte, 45, 52, 55, 58, 59 e 60. Da cidade de Alô, Alô, Cataguases, terra de gente boa. O ganhador é da linda cidade de Cataguases. Um abraço aí para os meus amigos cataguasenses ligados aqui no sorteio. Quem vendeu o título sortudo, quem vendeu a sorte, quem passou a sorte, levou a sorte para Cataguases, foi o Silas. Alô, Silas! Lá no comecinho do calçadão, o campeão do calçadão, vendedor pé quente, já tá carimbado nos nossos sorteios aqui. Abraço para você, Silas. E quem tá ganhando 200 mil? Alô, Cataguases, para tudo! Sebastião Viana Simeão. É você, Sebastião. Sebastião Viana Simeão é o nome da emoção, Anderson.
1: É verdade. Alô, Cataguases. Tem 200 mil reais chegando aí na cidade de Cataguases. E a gente vai estar chegando junto também para fazer aquele barulho, para fazer aquela festa junto com todos vocês de Cataguases. E o Silas Loterias é o cara ali que carimba mesmo, ó. Carimbou Silas Loterias, o campeão do calçadão. Ele que dá prêmio mesmo para a cidade de Cataguases e região. E quem faturou, gente, quem faturou duzentão é o Sebastião Viana Simeão. Sebastião Viana Simeão, da cidade belíssima de Cataguases, Minas Gerais. Detalhe, Jonathan, o Silas, vendedor pé quente, também ganhou uma gratificação nesse sorteio.
0: Vai estar ganhando milzão, né?
1: Mil reais, rapaz.
0: Mil reais, ele merece.
1: Ele já tem a fama, né, de campeão do calçadão, o cara dá prêmio mesmo. Agora vai ganhar também uma gratificação especial.
0: Ele merece, parabéns aí pro Silas também. E tem a música do Nando Reis, né? O mundo é bom, Sebastião.
1: É.
0: E o mundo ficou bom demais agora
1: ficou
0: pro Sebastião.
1: Maravilhoso.
0: 200 mil reais na conta do Sebastião, cataguasense, que acreditou na sorte. Ajudou, primeiramente, ao adquirir o título ali, ajudou o Núcleo Regional de Voluntários de Combate ao Câncer e tinha essa chance também de ganhar, né? 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É isso mesmo, gente. 200 mil reais. Alô, alô, Cataguases.
1: Parabéns, Sebastião. E agora eu vou mostrar aqui o nosso painel com todos os números que foram sorteados no nosso quarto sorteio. 200 mil reais foi para o Sebastião de Cataguases. As bolas vão continuar no nosso quadro. E as que estão no nosso globo, meninas, por gentileza, vão voltar aqui para o nosso painel.

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1: 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Painel com todos os números de volta ali para vocês, de 1 a 60. E vamos lá, tá na hora do nosso giro. São 10 giros de 2 mil.
0: Vamos lá, girando 10 giros no valor de 2 mil reais a partir de agora. Dedinhos cruzados, vamos acreditar até o final e bota pra girar. Girando, girando, girando, girando. Saiu aqui, primeiro giro da sorte valendo 2 mil para o título número 448.000. 457, 448 mil, 457, dezenas, 948457, da cidade de, olha ela aí de novo aí, ó. Eita, Cataguases, hein? Cataguases na área mais uma vez, começando aqui o nosso Giro da Sorte, título adquirido através do aplicativo. Quem tá ganhando 2 milzão é a Rosimar Rezende do Carmo. Parabéns, Rosimar. Vamos girar, segundo giro, girando, girando, girando. Vamos dar um giro aí por toda a região. Vamos ver pra onde vai sair agora aqui, ó. Saiu. Número do título, 420.923. 420.923. Dezenas 420923. A cidade é Teixeiras. Alô, Teixeiras. Tem ganhador da Mineirinha da Sorte aí na cidade de Teixeiras. Título adquirido através do aplicativo. Quem tá ganhando R$ 2.000 é a Maria das Graças Silva, da cidade de Teixeiras. Terceiro giro da sorte. Bota pra girar. Girando, girando, girando. Vamos ver pra onde vai aqui, ó. Saiu mais R$ 2.000 para o título número 411.994. 411.994, dezenas 911994, para a cidade de Viçosa. Título adquirido através do aplicativo. Cidade de Viçosa tá na área. E 2 mil aí pro Fernando Roberto Mafra. Parabéns, Fernando. Quarto giro da sorte. Vamos acreditar, meu povo. Girando, girando, girando. Título contemplado, número. Tá aqui o título sortudo, ó. 33.130, repetindo, 33.130, dezenas, 533130. Não tá aparecendo aí, para quem tá acompanhando na tela, percebe que não tem ali o nome da cidade. Tem o nome do vendedor pé quente, é o Cristiano Balino, Balbino, Cristiano Balbino, loja Maju, entregando a sorte pro Moisés e Mauricéia. Parabéns aí aos ganhadores do quarto giro da sorte. Quinto giro da sorte, girando, girando, girando. Vai sair aqui, ó. Saiu. Número do título, 28.152. 28.152. Dezenas, 528152. Da cidade de Rosário da Limeira. Alô, alô, Rosário da Limeira. Obrigado a todos aí pela audiência, muito obrigado pelo carinho, um ótimo domingo para todas as mamães de Rosário da Limeira. O Hamilton é o vendedor pé quente, levou a sorte para a cidade. Quem tá ganhando R$ 2.000 é a Maria Ângela Pereira. Parabéns, Maria!
1: E tem mais! Mais 2 mil, são R$ 2.000 na tela. Vai girando, gira aí, meu filho, vai girando, vai girando, vai girando pro título de número 440.348, 440.348, dezenas 440348. Olha Cataguases, gente, mais uma vez Cataguases, e ele de novo, o aplicativo da Mineirinha da Sorte tá que tá nesse Dia das Mães. E o Matheus dos Santos Pereira, Matheus dos Santos Pereira, faturou R$ 2.000 na Mineirinha da Sorte. Bota pra girar, tem mais 2 mil, mais 2 mil pro título de número 31.126. 31.126, dezena 531126. A cidade é Miradouro, Miradouro, Minas Gerais. O José Antônio Mafra, José Antônio Mafra foi o vendedor pé quente. E a Maria Aparecida, a Maria Aparecida faturou, gente. Maria Aparecida e Zé Antônio colocaram juntos ali, ó. Faturou, então, aí, R$ 2.000. Lembrando que o vendedor do giro também ganhou 100zão, hein? 100 conto também na conta aí do José Antônio, vendedor pé quente. Alô, Mirador. Tem mais.

0: Gente, tem mais dois mil, bota pra girar aí, vai girando, pro título de número 404.563, 404.563, dezenas 404563, Cataguases, que é isso, Cataguases? É festa em Cataguases, hein? Tamo chegando, Cataguases, cidade de sorte, e o aplicativo, ó, mais uma vez também chegando em Cataguases, para presentear a Andréia da Silva Bronzato. Andréia da Silva Bronzato de Cataguases faturou também R$2.000. Mais dois mil pro título de número 41.505, 41.505, dezena 041505, é a cidade de Santa Bárbara do Tugúrio, é o SBT, alô SBT, e o vendedor pé quente que faturou R$100, sabe quem é? É o cara lá de SBT, o Beijada, alô Beijada, gente boa Beijada. Faturou aí também, Beijada, e quem ganhou R$2.000 foi a Janaína Ferreira Ricardo, da cidade de Santa Bárbara do Tugúrio. Pra fechar, mais dois mil, pode girar meu filho, gira aí, vai girando, pro título de número 428.681, 428.681, dezenas 428681, é a cidade Tabuleiro também, cidade pé quente, alô Tabuleiro, e o aplicativo tá que tá hoje, o aplicativo da Mineirinha da Sorte presenteando a Maria Célia da Silva Souza. Parabéns Maria Célia da Silva Souza de Tabuleiro.
1: Parabéns a todos os ganhadores de hoje, né, o Sebastião Viana Simeão lá do bairro Tomé em Cataguases, a todos os ganhadores um ótimo domingo e parabéns aí pelo prêmio.
0: E parabéns também a todas as mamães aqui também presentes nos nossos estúdios aqui da Mineirinha da Sorte, as mamães também e esposas que também são mães aqui dos nossos amigos aqui, colaboradores, toda a direção da Mineirinha da Sorte, parabéns a todas vocês mamães, as minhas mães também da minha vida, que são tantas, né? São várias, é sogra, é esposa, é vó, todo mundo. Gente, ó, feliz Dia das Mães pra você também, Jonathan.
1: Um ótimo domingo e até o próximo programa.
2: Tchau, tchau.
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5: Já estamos de volta na sua manhã de domingo, domingo especial, 10 de maio, Dia das Mães. O nosso carinho todo a você, mamãe. Vamos com as recordações do baú da Muriaé de hoje. Começando com Roberto Carlos, A Guerra dos Meninos.

0: os meus tempos de criança. Odaí José, aqui pela Rádio Muriaé.
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2: Nosso baú da Muriaé tá de volta, trazendo Belchior. Comentário a respeito de John. Bom dia.

0: Onde Anda Você, Calbi Peixoto e Ângela Maria, aqui no nosso Baú da Muriaé.
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4: A doença do refluxo gastroesofágico é uma condição digestiva que ocorre quando o conteúdo ácido do estômago volta para o esôfago. É uma doença comum que pode afetar todas as idades. Tem como principais sintomas azia, queimação, pigarro, dor torácica e tosse seca. O refluxo tem como principais fatores de risco a obesidade, tabagismo, uso de bebidas alcoólicas e gasosas, café em excesso e alguns alimentos. O hábito de comer e deitar também pode colaborar com essa doença. A endoscopia está entre os principais exames para o seu diagnóstico. O tratamento consiste em mudanças de hábitos e estilo de vida, como também a utilização de medicações.
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0: É domingo, dia das mães, o nosso abraço, nosso carinho todo especial a você, mamãe. Obrigado pela audiência. Solidão de amigos, Jessé.

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1: É dia das mães, a todas as mães, obrigado pelo carinho, obrigado pela audiência, um ótimo dia das mães. Indiferença, José Augusto.

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3: Bom dia. No nosso baú da Muriaé tem Luiz Airão, Os Amantes.

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2: A odontogeriatria é uma área da odontologia com foco no atendimento dos pacientes idosos, considerando fatores da saúde bucal, atuando na prevenção e bem-estar desses pacientes. Algumas doenças bucais, por serem inflamações, podem acabar provocando
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6: Já estamos de volta e vamos para a reta final do nosso baú da Muriaé, trazendo Toque Mágico, Lula Barbosa.

Baiana e os Novos Caetanos, Folia de Rei, fechando o nosso baú da Muriaé deste domingo. Gente, obrigado mais uma vez pela audiência, hein? Um feliz Dia das Mães, um excelente domingo. Aquele almoço especial vem logo na sequência, não é mesmo? Um abraço a todas as mamães, um ótimo domingo e uma excelente semana.

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5: A insuficiência cardíaca é quando o coração não consegue bombear ou receber adequadamente o sangue para suprir as necessidades do nosso organismo. As causas variam desde infarto, pressão alta não controlada adequadamente a longo prazo, miocardite, diabetes e doença nas válvulas cardíacas, como a febre reumática. Os sintomas mais comuns são cansaço, falta de ar aos esforços ou à noite após se deitar, inchaço nas duas pernas ou pés e dores no peito. Se você sente ou conhece alguém com alguma dessas queixas, procure um cardiologista. O diagnóstico e o tratamento precoce pode curar ou melhorar sua qualidade de vida.
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4: Você sabe o que é insuficiência cardíaca? Insuficiência cardíaca, na maioria das vezes, é quando o coração está com o tamanho aumentado. Existem muitas causas. As principais são isquemia no coração, hipertensão arterial e problemas nas válvulas do coração. O paciente sente principalmente falta de ar. É uma falta de ar que começa após um esforço físico, como, por exemplo, subir um morro ou uma escada, e melhora no repouso. Ela começa devagar. Às vezes o paciente nem percebe direito, mas com o tempo ela vai piorando até aparecer nos esforços menores, como uma simples caminhada ou até mesmo no serviço de casa. É muito frequente também inchaço nas pernas.
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2: A odontopediatria é uma especialidade da odontologia que aplica cuidados especiais na saúde bucal de bebês e crianças, além de gestantes e pacientes com necessidades especiais. Sua principal função é aplicar técnicas de psicologia infantil para eliminar desde cedo os traumas relacionados ao dentista, que podem ser iniciados neste período da infância. Quando nascer o primeiro dente do bebê, já é recomendável o início do tratamento com um dentista especializado em odontopediatria. Os dentes de leite são os primeiros dentes a surgirem em seres humanos. Assim que nascem, devemos procurar um odontopediatra para fazer sua manutenção, para que no futuro a criança possa se tornar um adulto com dentes perfeitos, livre de doenças, com uma estética bucal bonita, com dentes fortes e resistentes.
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5: A síndrome do intestino irritável é um distúrbio gastrointestinal que provoca dor na barriga, excesso de gases, prisão de ventre e diarreia. Os sintomas da síndrome do intestino irritável podem piorar com situações como estresse, ansiedade e o consumo de alguns alimentos e bebidas. Essa síndrome acontece quando há uma alteração na comunicação entre o cérebro e o intestino, alterando o funcionamento normal do trato digestivo. É mais comum entre as mulheres com idade entre 30 e 50 anos. A síndrome do intestino irritável pode ser controlada com mudanças na alimentação, diminuição do estresse e o uso de medicações específicas, melhorando muito a qualidade de vida dos pacientes.
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2: A arritmia cardíaca é quando o coração funciona de uma forma diferente. Às vezes rápido demais, às vezes devagar demais. É um ritmo diferente do normal. O principal sintoma que o paciente sente é a palpitação, que é uma sensação do coração bater muito rápido, parecendo que vai sair pela boca. Essa sensação geralmente dura alguns segundos ou minutos, mas também pode ser mais duradoura. Podemos encontrar outros sintomas como mal-estar, tontura e até falta de ar, principalmente durante algum esforço físico. Pressão alta, diabetes, problemas na tireoide são algumas causas de arritmia, mas também pelo simples fato de o paciente ter mais de 60 anos já aumenta a chance. Está muito relacionado também com ansiedade e estresse.
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1: A odontopediatria é uma especialidade da odontologia que aplica cuidados especiais na saúde bucal de bebês e crianças, além de gestantes e pacientes com necessidades especiais. Sua principal função é aplicar técnicas de psicologia infantil para eliminar desde cedo os traumas relacionados ao dentista, que podem ser iniciados nesse período da infância. Quando nascer o primeiro dente do bebê, já é recomendável o início do tratamento com um dentista especializado em odontopediatria. Os dentes de leite são os primeiros dentes a surgirem em seres humanos. Assim que nasce, devemos procurar um odontopediatra para fazer sua manutenção, para que no futuro a criança possa se tornar um adulto com dentes perfeitos, livre de doenças, com uma estética bucal bonita, com dentes fortes e resistentes.
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4: Hoje iremos falar sobre o H. pylori, uma bactéria que pode ser adquirida através de água contaminada. Essa bactéria se aloja no estômago, prejudicando a camada protetora gástrica, podendo causar inflamação, provocando alguns sintomas, como dor abdominal e queimação. Além disso, essa bactéria aumenta o risco de úlcera e tumor gástrico. O seu diagnóstico é realizado através do exame de endoscopia com biópsias. O tratamento é feito com associação de inibidores da secreção gástrica, combinado com alguns antibióticos. O adequado tratamento e acompanhamento diminui o risco de doenças no estômago.
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3: Quais são os 5 sintomas relacionados a problemas no coração que você deve ficar atento? Dor no peito, principalmente no meio do peito, uma sensação de ardência, queimação, um aperto que pode irradiar para os braços e que começa após uma atividade física e melhora no repouso. Falta de ar durante o esforço físico, por exemplo, ao subir um morro, uma escada, mas pode aparecer ao deitar e durante a madrugada, fazendo o paciente acordar no meio da noite. Palpitação, que é aquela sensação do coração estar disparado, parecendo que vai sair pela boca. Tontura ou desmaio, que pode ocorrer tanto no repouso quanto no esforço físico. Cansaço ou fadiga, que é aquela sensação de fraqueza nas pernas e braços, principalmente durante um esforço físico. Fique atento.
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0: 23 jogos. O Neymar fazendo gol bonito, fazendo jogada maravilhosa. Acho que o Ancelotti vai levar o Neymar.
1: Acho também que vai, Peneira. O lugar dele está guardado. Se não houver, tomara que não haja nenhuma lesão, nenhum fato extra excepcional, né? Eu acho que o Neymar vai ser convocado. Estamos ansiosos todos aqui pela lista do dia 18. Com certeza ele já deve estar na lista dos 55, né? O Wellington já contou aí que vai ter essa lista inicial que é apresentada à FIFA. E os... No dia 18, o Ancelotti convoca os 23 jogadores que ele vai levar.
0: 26 jogadores.
1: E com certeza o Neymar vai estar nessa lista. Eu tenho essa convicção.
0: É, eu também. E não pode estar fora, né? Muita gente picha o Neymar.
1: Ainda mais num momento desses, né? Que tanto jogador bom está contundido, Estevão está contundido, Paquetá está contundido, já perdemos o Rodrigo. Muita sopa para o azar você ter o Neymar.
0: E a FIFA deve estar acendendo vela para o Neymar comparecer, sim, porque o Gnabry já não vai, o fulano não vai, o Beltrano não vai, o Thiago Emílio não vai.
1: Lamine Yamal está ameaçado,
0: assim como Estevão. Enfim, vamos lá, galera, escalando e numerando o Flamengo e o Grêmio. Essas equipes já foram faladas pelos supercracks, agora com numeração completinha, com arbitragem, com a ficha do jogo.

querido do Brasil, clube de regatas do Flamengo, vai a campo com Rossi, o goleiro número 1, na lateral direita, número 2, Varela, a dupla de zaga com 3, Léo Ortiz e 4, Léo Pereira, na lateral esquerda, número 6, Ayrton Lucas, meio de campo com 52, Everton Araújo, 21, Jorginho e número 15, Carrascal, no ataque, 19, Gonzalo Plata, 16, Samuel Lino e número 9, Pedro. O técnico Leonardo Jardim tem no banco de reservas 42, Andrew, número 49, Diogo Alves, 22, Emerson Royal, 13, Danilo, 44, Vitão, 77, lateral esquerdo da base, Johnny, 75, Luiz Felipe, 8, Saul, 18, De La Cruz, 11, Everton Cebolinha, número 7, Luiz Araújo e 27, Bruno Henrique.

0: Piscílio Rodrigues. Grêmio entra em campo com Everton no gol número 1. Os três zagueiros, o Capitão Balbuena 2, Gustavo Martins 6, Vieri 44. Os alas são Pavon número 7 e Pedro Gabriel 54. Os volantes são Noriega 19 e Léo Pérez 33. Na armação, Gabriel Mekes 37. Na frente, Abuso, o Galês número 9 e Carlos Vinícius 95. O técnico Luiz Castro tem no banco de reservas Thiago Beltrame para o gol, Wagner, Leonardo, Kahneman, Marcos Rocha, Caio Paulista, William, Dodi, Thiago, TT, Bright White, André, Henrique e Enamorado 99.
1: Para Grêmio e Flamengo, 15ª rodada do Campeonato Brasileiro, apita David Oliveira Lacerda do Espírito Santo, auxiliado por Bruno Rafael Pires de Goiás e Pedro Amorim de Freitas, também do Espírito Santo. O VAR é com Marco Aurélio Augusto Fazecas Ferreira de Minas Gerais. Amém.

0: Geraldo Leite causa uma certa estranheza. Você vê o banco de reservas do Grêmio composto pelo Kahneman e pelo Bright White. Não é meio surpreendente?
1: Pelo William, que jogou Copa do Mundo, né? Camisa 10 da seleção. Camisa 10 já foi da seleção brasileira. É o 10 do Grêmio, está no banco de reservas. Luiz Castro deve estar vendo jogadores melhor condicionados do que eles fisicamente, porque tecnicamente são jogadores que deveriam estar no time. Ainda tem mais o Dodge, tem o Marcos Rocha, lateral direito, ex-Palmeiras. Tem um bom banco de reservas do time do Grêmio, que evidentemente que estão na reserva porque há outros em melhor condição. O Pavon, que é um atacante, um ponta direito, que joga de lateral hoje, espécie de ala, né? Defende e ataca, não é apenas aquele atacante, jogador que também já jogou em seleção argentina.
0: Tá aí, portanto, o árbitro agora vai dar início ao jogo. David Oliveira na cerda da Federação Capixaba. Vai começar o jogo, galera. Vai rolar a bola. Grêmio recebendo o Flamengo. Aqui pela Tupi, 15ª rodada do campeonato. Lembrando para você que é o 14º jogo do Flamengo. Ele tem um jogo atrasado e que, portanto, o Flamengo, que tem 27 pontos, pode, ao atualizar esse jogo, somar 30, ganhando hoje 33, juntinho, coladinho com o Palmeiras, cujo jogo não terminou, mas está quase no final, né? Isso, Vinícius Gama, fala aí que eu quero ouvir no plantão Tupi.
2: É isso, Penido, agora 48 do segundo tempo, o jogo vai até os 52, segue um para o Remo, um também para o Palmeiras, no Mangueirão, Penidaço.
0: É, o árbitro deve estar desesperado que o Palmeiras não ganha.
1: Eu sei que o Gama ia dizer que vai até o Palmeiras virar.
0: Nesta edição do Super Futebol Tupitim 5G, na mesa de áudio, Eberro Ferreira, na central técnica, Franceli Martins, apoio técnico, Marcos Correia, coordenador técnico, Márcio Barros, informática, Elvis Pedrosa, Felipe Demol e Washington Basílio na web, Raíl Leal dos transmissores, Natão Olegário, produção, coordenação, Bruno Barbosa, coordenação do departamento de esportes, Karen Calisto, a Karenzinha muito querida do jornalismo, Márcio Pinho, o diretor artístico de programação, Marcos de Giacomo, diretor comercial e vice-presidente do FIRABIB, todo o time, toda a família Tupi tem o comando maior do querido e amado presidente José Mar Gimenez. Rolou a bola, galera! Jogada, eu não vou dizer que é comédia, porque dói. Rolou

0: levou senhora pancada. Marcos Coelho.
1: É, o cartão de visitas, ô Penido. Antes do almoço do Dia das Mães, já saiu já o prato principal. Gonzalo Plata ali sofreu a falta. Flamengo já com a posse de bola. Primeiros instantes, 0-0 para Caraçaí atacadista.
0: Batida a falta do Mengão. Vem para o Pedro, ele devolve pelo meio do campo, acionando o Jorginho, vira pela ponta direita. O Flamengo prospera. Carrascão abriu, pediu a bola. Recebeu o domínio, toca na ponta direita, pinta para Varela, volta para o Carrascão. Chega entre a linha lateral do campo, da área perigosa. Dá um toquinho pequenininho para o Plata, parou, prendeu. Tentou, deu um ovinho no beck, ganhou, meteu nas canetas dele, soltou pra dentro da grande área, limpou o plato, voltou Jorge, emendou pra fora pelo alto, em linha reta. E não, garotão, perde a chance, com 1 minuto e 15 podia abrir o placar, Marcos Coelho.
1: E seria um golaço coletivo, Penido. A jogada do Plata na ponta direita não foi qualquer coisa, direito à caneta, a boa trama envolvendo também o Carrascal. O Jorginho, que não é disso, foi bater de primeira, isolou, começa com tudo o Flamengo, 0-0, placar Mad Levinson.
0: Pintou gol por aí, Vinícius Silva, conta por aqui.
2: É isso, Penido, no Mangueirão, 49 do segundo tempo, Palmeiras fez o segundo, depois da cobrança do escanteio, o zagueiro Bruno Fux, Palmeiras 2-1, mas agora o lance está indo para revisão, possível impedimento, Penido.
0: Vamos acompanhar, agora atentamente. Nada contra o Flamengo, nada contra o Palmeiras.
2: Possível mão na bola.
0: Hein?
2: Possível mão na bola, irregularidade no lance. O lance está sendo checado.
0: Vamos ver se tem coragem, né? Porque é contra o Palmeiras. Normalmente eles olham, veem, aí tá tudo errado, diz que tá tudo certo. Vamos ver se prevalece a honestidade, caso haja, também não queremos ganhar nada roubado, não. Se for honesto, tudo bem, que vale. A bola volta a rolar, o Flamengo volta a atacar, pinta pra Jorginho, rola na ponta.
2: Gol anulado.
0: Anulado, gol?
2: Gol anulado, irregularidade no lance, mão na bola, então segue Palmeiras e Remo 1-1, Penido.
0: Quando a bola rolada na área, Plata invadiu o goleiro, mergulho nos pés dele, defende! Defendeu Everton. Quando a chance do Flamengo de novo foi muito clara. Olha que vamos chegar agora a 3 minutos e a segunda mega oportunidade, Coelho.
1: É a inversão de papéis, ô Penido. O Pedro saiu da área, passou pro Plata, que entrou ali no ponto futuro. O Everton foi muito arrojado, né? Conhecemos de longa data esse grande goleiro. Ele se atirou na direção da bola, foi pra dividida, levou a pior, foi sem querer, o Plata pediu até desculpa. Quase o primeiro do Flamengo, 0-0 pra Carcepeira.
0: A proposta inicial de jogo do Flamengo é clara, hein, Heraldo?
3: Começa mandando no jogo, atacando, já criou 2 oportunidades em 2 minutos.
0: Volta o Mengão, vem pela ponta canhota, por intermédio do Samuel Lino, sai da ponta, vem pra meia, colou pra dentro da grande área, bate objetivando o Carrascal, corre da bola, chega a primeira zaga, vai tirar por intermédio do jogador Gustavo Martins, bota a bola pra linha lateral, Flamengo bate o lance de mão, cai pro domínio do Jorginho, amacia, bota no terreno, prospera o Flamengo, dá tratos a bola, evoluindo os agentes dos ofensivos rubro-negros, empurrando a bola pro domínio do Everton Araújo, daí agora na ponta direita para Varela, pega a bola, passa o pé direito em cima dela, volta para onde está colocado o garotaço número 52 do Flamengo, Everton Araújo, daí para a cabeça do grande círculo, Mengão domina, parte bem pro campo de ataque para Léo Pires, é o Ortiz virando, mete bola, cumprida na frente, cai para Flamengo, Plata, invadiu o diagonal, lá vai a bola, bateu no travessão, explode a bola, 4 minutos e a terceira chance, Coelho.
1: Penido, Gonzalo Plata tá com tudo. Lançamento primoroso do Léo Pereira, tabela do Plata com o Varela. Os dois estarão na Copa do Mundo. E aí uma bomba do equatoriano, o Everton não viu, só escutou o zunido da bola passando ali rente à orelha direita. No travessão, vem o Flamengo de novo. Não é replay, Penido.
0: Só Flamengo. Vem pela ponta direita. Os movimentos iniciais são todos rubro-negros. Virada a bola para o domínio do Everton Araújo, bota no terreno, ele procura outra vez, agora uma penetração maior no ataque, meteu o Jorginho, cruzou na área, bateu na defesa, voltou o Jorginho, reboteia, ganha o lance, bota no chão, soltou pra Ayrton Lucas, disparou o gatilho, acho que ele quis cruzar pro Pedro e mandou mal, errou o alvo, a bola vai embora, a bola vai pra fora, azia, uma 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

0: 7h40, primeiro tempo, 15ª rodada, Campeonato Brasileiro, na Arena Grêmio em Porto Alegre, pra Carna Tupi, diz Flamengo, queridão, 0 o Imortal Tricolor também 0. 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Flamengo bate lance lateral, bola entregue para o domínio do Everton Araújo, ele procura pela ponta direita, capota e cai o garotão do Mengão, puxa contra-ataque, vem o Grêmio, vem pra frente na rolada de bola pela ponta direita, vai chegando no campo de ataque, dá uma encostada, bateu o Pavon, tenta, penetra, conduz, recebe bola na devolução, busca o contato em cima do adversário, vem Balbena, tira onda, vai cruzar, cruzou na ponta direita, marcação do Ayrton Lucas, chutada, a bola bateu nele, saiu. O árbitro vai dar a bola para quem aí, o Wellington?
1: Vai dar a bola para o Flamengo, o garoto, o Peridaço. O detalhe é o seguinte, que a gente tem que informar, ainda há pouco você lembrou aí do Kahneman, eu fui levantar a ficha do Kahneman aqui, chegou no Grêmio em 2016, ele fez 336 jogos até agora com 5 gols, ele tem 35 anos. O William tem 37 anos, revelado pelo Corinthians, seleção brasileira, brilhou no futebol inglês. O Bright White tem 34 anos, Peridaço.
0: É, parece que o Luiz Castro está querendo dar renovada no time. Agora, uma jogada muito casual. O jogador vai para fazer a falta, não é pênalti, não vai jogar dentro da área. Ele vai para fazer uma falta de espaço, não uma falta técnica. E ao cair, o Carrascal capota, cai e a sola da chuteira, para o infortúnio do jogador do Grêmio, pega no rosto dele, ele rasga o rosto.
2: É aquele tombo que o jogador cai de costas e joga a perna para, ao mesmo tempo, dar na sequência do movimento uma cambalhota e ficar de pé de novo. Só que inadvertidamente bateu com a trava da chuteira no rosto e cortou ali, amassando o rosto logo abaixo do olho. Ele está sendo atendido ali, me parece que é o Pedro Gabriel.
0: Vamos acompanhar. Ele sendo atendido dentro do campo, vai ter que ser retirado. Não pode reiniciar com ele no campo, mas também tem que ter um atendimento, sim, porque sangrou. E ele vai ter que estancar aquilo ali, porque com sangue não pode continuar.
2: E é provavelmente para sutura, porque não tem como botar aquela
0: acho que tem que sair.
2: Aquela touca de.
0: Vai ter que substituir.
2: Vai ter que substituir.
0: É, porque da testa para cima você resolve.
2: Você bota ali uma touca, né? Quando é no superfície e tal, mas é no rosto. Abaixo do olho, não tem como.
0: É, não se tapar aquilo ali, o cara fica sem enxergar.
3: Acabou. O quê? No Mangueirão, um para o Remo, um também para o Palmeiras. Bom resultado para o Flamengo. Palmeiras tem 34 pontos, é o primeiro colocado. Lembrando que no lado do Remo, Zé Ricardo foi expulso aos 27 do segundo tempo, mas o Remo conseguiu segurar o empate, Penido.
0: Parabéns ao Remo, e o Flamengo comemora esse resultado. Pontos perdidos. Campeonato difícil, né, Heraldo? Você vê que, vai jogar contra o Remo, tá ganho o jogo, tá com a ova.
2: Pois é, quem levar isso de moleza, leva surpresa. O Botafogo foi surpreendido pelo Remo e agora o poderoso Palmeiras.
0: Vamos lá, troca então.
1: Isso.
0: Sai o Pedro Gabriel.
1: E entra o Caio Paulista. Caio Paulista, número 28.
0: Aquele.
1: Que passou aqui pelo Fluminense. Era atacante. E aí transformaram ele em ala pela esquerda, Peridaço.
2: É, que o Grêmio faz um jogo com três zagueiros, o Pavon de ala pela direita e o Pedro Gabriel, que foi atingido agora e saiu, ala pela esquerda. Tá saindo e entrou o Caio Paulista para fazer a função.
0: Caio Paulista, número 38, é nova figura do jogo, com a contusão, falando assim, involuntário, mas a contusão, tira do jogo, o Pedro Gabriel. Flamengo domina a bola no interior da sua grande área, sai jogando, é por intermédio do Carrascal, toque feito na ponta direita, pinta para o domínio do Varela, ultrapassa a divisória, mete o pé, vai embora, capricha, garotão, leva nos agentes ofensivos, rubro-negros, bota a bola no meio do campo, entregando de novo no ataque do Flamengo, ele toca para Carrascal, penetra, brota com ela, soltou para Otis, avançou pelo Mengão, tentou para Léo Pereira, cruzou na área, vem a bola metida na boca do gol, Pedro fechou, o goleiro mergulha para defender e o cruzamento foi do Plata. Pedro e Plata estão se entendendo, hein, Coelho?
4: É verdade, Penido, cabeceio perfeito do Plata buscando o Pedro, é a segunda jogada que o

0: Everton ganha na experiência, na leitura do jogo, se antecipando ali meio segundo e evitando que seria a finalização. Se o Grêmio tivesse um novato no gol, não sei não, hein? 0-0 para Carga Gastrogel.
1: É, talvez já tivesse perdendo o jogo, sim. 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E a bola volta, vem pelo alto, escora pelo Flamengo, tirando o Léo Pereira, retomada do Grêmio, ganha pelo meio do campo para Amuso, ele recolheu, virou para a ponta direita, cruzada a bola, vem para a área, tenta o arremate, o Grêmio, uma bala, a bola passa pitando no travessão, vai embora, vai para fora. Quase que o Caio Paulista surpreende o Flamengo. Caio Paulista não é fraco não, Wellington.
2: Não, e olha, passou com muito perigo, a bola fez uma curva e subiu. Deu sorte o Flamengo nessa, Caio Paulista. 0-0, placar Sinarf Seguros.
1: Abraçando toda a galera ligada na Litoral FM 97,3 em Cabo Frio e toda a região dos Lagos. Abraçando o Mapinha Júnior. Meu abraço, meu garotaço. Tá na mesa, tá nos trabalhos. Na 97,3 em Cabo Frio. Aqui Tupi, teu cu. Mapinha Júnior, alô Jorge de Monet, também meu abraço pra você, toda a galera da Litoral FM 97,3. A bola é rolada no campo de ataque do Flamengo, trabalhada pelo Jorginho, virou pra ponta direita, chega o Flamengo nela, Jorginho pede mais atrás, faz o domínio, perna canhota na bola, devolve, ponta direita melhor atacando, rolada a bola de novo, pede o Everton Araújo, ela é rolada pra ele, solta de primeira, tá colocado o Léo Pereira, devolve, vem a bola pra Jorginho, mais atrás o aqui na zaga, movimenta a bola, só fica Léo Ortiz mais atrás ainda, ele entrega a bola pelo meio do campo, tocou pro Jorginho, mais atrás a Everton Araújo, mata a bola no interior do grande círculo, sai pela lateral do círculo central, pela ponta direita, endereça a bola na ponta, rente ali a marginal do gramado, na altura da intermediária pro domínio do jogador do Flamengo, vai recolher, apanhou, Varela cruzou, tentou pro Plata, centro na boca do gol, fechou, cortou a zaga, salvando o perigo, ela vem, Flamengo vai tentar comer abertura, o intermédio do Léo Pereira deixou sair, é dele, aí é tranquila, é a famosa bola nossa, ele bate entregando onde está colocado Ayrton Lucas, pode sair jogando com Léo Ortiz, é o que ele faz, bota a bola tá no campo intermediário, limpa o domínio e bota no chão, 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Como o Léo Ortiz, ele pega pelo Flamengo, se encaminha pela ponta direita, chegando agora na lateral da área, pedindo bola no ataque do Flamengo, é Varela cruzando na boca do gol, Pedro caminhou, vai dividir com o zagueiro, dividiu, ganhou, matou a bola, tentou rolar, rolou para o Plata, mergulhou no meio do caminho, cortou o goleiro Everton, que tá tentando trabalhar muito o goleiro, hein?
3: O Flamengo chega toda hora, é, Penido, toda hora o Flamengo tá chegando na área, o Everton já trabalhou demais, já fez defesas importantes, já viu bola passar raspando. O Grêmio saiu uma vez apenas. Melhor caminho do Flamengo é pelo lado direito com Plata e Varela. Olha lá de novo.
1: Vem de novo. A direita de ataque do Flamengo está infernizando a zaga do Grêmio. Bola que volta agora pela canhota do domínio feito para o meio. Caio Paulista pega a bola, faz a rolada tentando no meio do campo. Era para quem? Para o Gabriel Meck. O Gabriel Ministério da Educação e Cultura. O Meck.
3: E não é o Gabriel Peck.
1: É. Não, é Mec, Ministério da Educação e Cultura. Não pegou a bola. Sobrou o Mengão, tá com ela. Rolada para Léo Ortiz. Sai jogando. Toca na defesa para Jorginho, vira na ponta. Flamengo de novo outra vez. Agora por intermédio do Varela. Meteu uma bola comprida demais. Plata acreditou no lance, vai dividir com o zagueiro. Ele acreditou mesmo numa jogada teoricamente perdida. Fez o mal. Fez o básico. Acreditar. Acreditou, forçou o zagueiro a ceder a lateral. Cedeu a posse de bola. Volta a ser do Flamengo, cai para Ayrton Lucas, vira na meia direita agora para Jorginho, bruto na intermediária, adversária com a bola dominada, dá um toque pequenininho, mandando para o Everton Araújo, outra vez a Jorginho, tenta negociar com o Grêmio ali na entrada da grande área, chama a marcação da zaga, tenta desbravar, leva pelo Flamengo e mete o pé, vai embora, Mengão não dá mole desde que a bola rolou, volta de novo o Jorginho, trabalhando jogada no campo de ataque, Flamengo é todo ofensivo, dá uma nova rolada, vira para a ponta, pede Jorginho, recebe de novo, faz outra vez a tabela.

0: Mais atrás, entregando bola para Léo Ortiz, ele pisou, botou a bola no chão, virou para o Jorginho, vai se encaminhando pela ponta, percebe a manobra do ataque rubro-negro com a abertura centralizada agora do Léo Pereira, tocou bola para ele, caiu para o Plata, meteu de calcanhar para o Pedro, limpou, driblou o primeiro, driblou o segundo, arremata, chega o zagueiro, completa e tira a frente do Pedro. Mas que jogada bonita, trama bem urdida pelo Flamengo. Mas a defesa, o Pedro foi tocado, reclama. Houve irregularidade, Marcos Coelho?
1: É o apelido desarme, né? O jogador do Grêmio, o defensor ali, acertou a bola e naturalmente também acabou encostando no Pedro. O próprio Pedro não reclamou de nada, não. Contato normal ao lateral do Grêmio. O Pedro foi o último a tocar na bola, inclusive, Penido.
0: Aqui na Tupi, a bola não para de rolar. Em Porto Alegre, 19 horas e 49 minutos. Hora certa, Tupi, para você. É hora de se ligar no tempo e no placar. Minutos, 50 segundos, etapa inicial, 15ª rodada no Campeonato Brasileiro, e o placar aqui no Tupi diz: Flamengo, queridão do coração, 0, Grêmio também 0. 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Heraldo Palinho do jogo, opinião do jogo com a fera da Tupi. Fala, camisa 10.
2: 17 minutos de predomínio total do Flamengo, já teve chance de fazer o primeiro gol. Os primeiros 5 minutos foram de pressão irresistível. O Everton se destacou. O time do Grêmio vive de uma puxada de contra-ataque. Caio Paulista é um lateral ofensivo, como Pavon também, porque ficam 3 zagueiros e 2 volantes tomando conta da defesa. Mas o Flamengo tem boas chances sempre pelo lado direito com Plata e o apoio do Varela.
0: 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Flamengo rouba a bola pela ponta direita, parte, vai para o campo de ataque com Carrascal, combina a jogada, agora pequenininho no toque, ele manda a bola, é pro domínio do Jorginho, faz triangulação, virando na ponta direita, solta a bola pro Plata, driblou o primeiro, driblou o segundo, meteu no ovinho, embaixo das pernas do zagueiro, mas tem um homem da cobertura, um homem da sobra tirando, tava lá no socorro, defesa, o Amazu, tirou o Amuso, botou a bola para fora, botou e o Freire bate na tela.
3: Alô, alô,
0: trabalha o lance, vem ele, caminha pelo Flamengo, percebe a marcação cerrada, freveia do Grêmio, toca para trás, busca então uma abertura na ponta canhota, o desafogo é feito no toque pro Samuel Lino receber a bola, vai fazer o domínio pela ponta canhota, chutou, carimbou do corpo do Gabriel Mac, e a bola vai embora, vai para fora, sai pela linha lateral do campo. 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A bola rola de novo, Jorginho, ele vem pro campo de ataque, mete o balão na ponta direita pro Varela, lançamento é longo, ergue a perna, para a mão, evita a saída pra lateral, manda pra ponta direita, quem recolhe o Plata, voltando outra vez pro Varela dominar, dominou pelo Mengão, solta pro Everton Araújo, tentou o cruzamento, levantou o Jorginho, batendo por baixo, mas derrubou o adversário, falta, parou geral pra parar, e ele levou o cartão. Jorginho vai pro livro de ocorrência, ficha suja no jogo, no próximo amarelo ele leva o vermelho, é cancelado, aí o jogo acaba mais cedo, mete o pé, vai embora.
3: Benito.
1: É, ele chegou atrasado, Penido, no carrinho buscava a bola, só que muito bem na jogada, o Léo Pérez se colocou entre a bola e o Jorginho, advertido, camisa 21 do Flamengo, que estava pendurado, não enfrenta o Atlético Paranaense no próximo domingo, em contrapartida deixa de ser uma preocupação para a partida com o Palmeiras no dia 23, Penido.
0: Paquetá voltaria ou não?
1: Aí tem que ver com o departamento médico do Flamengo, porque é dia após dia, Penido.
0: É, esse tipo de contusão é isso mesmo, é um tijolinho hoje, outro amanhã. Esse mesmo Flamengo tem o Saúl também, né? Que hoje está aqui, inclusive, no banco. Heraldo, seria uma opção, né?
2: Sem dúvida.
0: Tá fora do próximo jogo.
2: Uma opção muito boa. E se o Fulgar puder voltar, também é um jogador.
0: Também é bom, né? Flamengo tem uma fartura de material humano que não é brincadeira, não. Bola que rola.
1: De La Cruz joga ali também.
0: Ah, ainda tem o De La Cruz, bem lembrado, bem lembrado. É muita gente, cara.
2: É melhor de todos.
0: Vamos lá, galera, falando. 980-18-88-80. 980-18-88-80. Fala aí que eu quero ouvir.

0: Ai, guardou. Domingão malvadão, vestir rubro negro não tem pra ninguém. Atlético Campo Grande, Rio de Janeiro. Dá-lhe Mengão!
1: Dá-lhe Mengão, Alete. Um beijo pra você, querido. Obrigado pela sua audiência. Meu abraço de todo o nosso de março. Oi!
2: Alô, Penido, aqui de São Januário, confirmando a escalação do Vasco pra enfrentar daqui a pouco o Atlético Paranaense. Spinelli, a novidade no ataque, na vaga de David. Adson começa mesmo jogando. Vascão na pedra com Léo Jardim, Puma, Rodrigues Cuesta, Robert, Renan e Lucas Piton, Hugo Moura, Thiago Mendes e Rojas, Adson, Spinelli e Andrés Gomes. Bola rolando 8:30 primeiro na internet, depois coladinho com Flamengo e Grêmio, Penedaço.
1: Isso aí, com a narração do Rafa, o brabo da Tupi. Comentário de o Aranha, tem a mãe, ele jogou, ele treinou, ele comenta, ele arrebenta e vai dar a palhinha do jogo, com as reportagens do Gabriel André. Aqui Tupi, lateral pro Flamengo bater. Ayrton Lucas da canhota em frente ao bico da área. Cobra, bate na zaga, volta a bola e o Flamengo insiste. Corria Lino pela ponta esquerda, chega a cobertura da defesa, tira pelo Grêmio, fica acuado. O zagueiro sai jogando de qualquer maneira. Plata vai responder, recuando a bola para o domínio do Léo Pereira. Apanha, mas vai pro campo de ataque, vira pro Ayrton Lucas na canhota, dominou pelo Mengão, serve na esquerda. O Samuel Lino toca de bola, recebe, rola rasteirinho que manda a grama de novo para Léo Pereira. Movimenta na meia esquerda, corre Everton Araújo, num lado meio estranho pra ele, soltou agora para o Ayrton Lucas, cruzou pro Plata, bateu na defesa, voltou Everton Araújo, colocou no ângulo pra fora, e olha que ele errou por pouco. Marcos Coelho,
3: foi no detalhe, Penido, uma bola mal afastada pela zaga do Grêmio. Everton Araújo dominou com o pé esquerdo, a bola ficou quicando, ele bateu forte com o pé direito, buscando o ângulo superior esquerdo do Everton, olhou, rezou e assoprou, essa bola passou por cima do gol, tiro de meta pro Grêmio, 0-0, placar Açaí Atacadista.
1: 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As mamães, meu beijo carinhoso para todas as mamães que estão aqui na terra e as mamães que já partiram para o céu, mas que estão lá também, abençoando seus filhos e abençoadas pela mãe, mãe maior. A bola volta, vem para a ponta, canhota, vem para o atacante, bateu a bola, carimbou na zaga, sofreu para o Everton Araújo, bomba nela pro alto. Heraldo, o Flamengo está chutando muita bola por cima da baliza.
4: E agora foi de novo o Everton Araújo. Chutou a primeira rente ao ângulo. E essa que foi também rebatida pela defesa, ele jogou na lua, isolou. Tem que caprichar. Essas bolas precisam ser colocadas, muito mais direcionadas do que levadas com força pro gol adversário.
1: É isso, o Jorginho com um minuto também fez isso, né? Aí pega embaixo da bola, sobe.
4: É mais jeito do que força.
1: E a bola volta, galera, vem por intermédio do ataque do Flamengo com o Everton Araújo, lançando a canhota, objetivando Samuel Lino, cortou o Grêmio, Flamengo entra da combate nele, perde a bola para Ayrton Lucas, soltou na frente, penetrou ali, não tocou o bolão, invadiu, vem a bola pro Mengão, sofreu, vem a bola, na trave, a primeira foi no travessão, a segunda da trave foi no poste esquerdo, o Carrascal quase abre o placar, o Mengão é mais que demais, Marcos Coelho.
3: E só não foi gol porque teve um desvio sutil da zaga do Grêmio, Vieri, deu um toque com o bico do pé direito, ela beliscou a trave e na sequência... tiro de fundo, escanteio para o Flamengo na ponta direita. Plata se prepara para a cobrança. O Everton trabalhando mais que garçom em restaurante chique no Dia das Mães, Penido.
1: É verdade. E vem bola aí. Plata vai bater pelo Mengão, colocador no quarto de círculo. Partiu, bateu, goleiro largou, voltou a bola, tentou emendada. Varela voltou para ele próprio, tocou pro Lino, colocou no ângulo. Defesaça do goleiro Everton. O ataque do Flamengo avassalador.
3: Incrível, a finalização do Samuel Lino, que dessa vez a bola não subiu tanto e o Everton faz uma linda defesa. Escanteio agora na ponta, canhota, ponta direita, só dá Mengo.
1: Só dá Flamengo, cruzada a bola de novo na boca do gol. Vem a zaga do Grêmio, mete a cabeça na bola, faz o corte. Eu confiro para você. Em Porto Alegre, 19:58, faltando 2 minutinhos para as 8 da noite. É a hora certa.

0: e também do MEC. Ele vai para o campo de ataque, toca a bola, volta para o meio campo do Flamengo, caiu para o Plata, levou a falta, levou vantagem. Juiz, agora você tem que dar falta, pô. Porque a desvantagem acabou sendo clara. Ele não marcou, não. Grêmio segue atacando. A bola volta, vem para o comando de ataque, vai para a entrada da grande área. O Carlos Vinícius, ele briga pela bola, toca bem pelo meio do campo. Pinta para o Noriega, procura penetração. Amuso pede bola de novo, tenta inversão, manda para o Pavon, vem pela ponta direita, ergue a perna para a bola, bota no terreiro, ataca pelo Grêmio. Tentou dividir na corrida, ganhou do Lino na primeira, prende o Lino, continua exercendo pressão e marcação. Volta a bola para o Amuso, entrou na área, trocou de perna, bateu cruzado, tentou pro Mac, não, ele vira pra ponta direita até o Pavon, sai da ponta, vem pra meia, toca na entrada da grande área. O Grêmio leva a falta, mas leva vantagem. A bola é cruzada na ponta canhota, vai cair pelo domínio do jogador, que é o Caio Paulista. Recolhe, domina, deriva na meia, mandou de primeira, tocou a bola pra dentro da grande área, penetrava Gabriel Mac, tocou a bola pra fora, errado ataque. Aí, mesmo contrariado, Noriega bateu palmas pro companheiro, só pra não perder o amigo.
1: Oi? Não, só pra te informar que saiu então o Léo Pérez, 33, entrou o Thiago, 39, o Thiaguinho, né? Thiago, 39, no lugar do Léo Pérez, 33, é a segunda mexida do Luiz Castro. Ele tem só mais uma possibilidade de trocar, Penedaço.
0: Valeu, falou. Vem o Flamengo para o campo de ataque. Carrascal vai para a entrada da grande área. Dividiu, caiu, pediu falta, não houve. Grêmio sai com ela, cai a bola. Grêmio falha no controle. Amuso tentou, mas não domina. A bola ela cai para Léo Pereira, domina pelo Flamengo, vira para a ponta canhota, desce o Flamengo. Vem para o intermédio no campo de ataque do garotaço. É o Varela, como previsto, jogando agora de lateral canhoto, avançado. Faz o domínio, bota no terreno, devolve bola. Cai para ataque do Flamengo, Gingos. Se esconde de um lado para o outro, passou tentando, vem com o Lino, toca para trás, recolhe Jorginho, vai mandar para a entrada da grande área. Prefere, entretanto, ser mais conservador. Empurra para trás, entregando bola para Léo Ortiz. Agora na direita para o Emerson Royal. Ele recolheu, dominou, tentou centrar da bola. Royal entrou na área, bateu cruzado em meio.

0: Flamengo não fazer gol nesse jogo, cara.
1: Principalmente uma jogada nascendo pela ponta direita. Foi por ali desde o primeiro instante desse desafio com a equipe do Grêmio, ainda com o Varela, ainda com o Plata, e agora não foi diferente. A trama envolvendo Emerson Royal e Léo Ortiz. O Royal foi até a linha de fundo, tá descansado, os pulmões cheios, chegou inteiro na bola, cruzou para trás, e o Carrascal, sem deixar a bola tocar no chão de primeira, uma bomba, dessa vez não deu pro Everton. Flamengo em vantagem, Mengão na frente, 1-0, Penidaço.
0: É, Mengão, queridão do coração, ganhando o jogo e subindo mais, encostando um pouquinho no Palmeiras. Que hoje empatou com o Remo 1-1. Aqui na Tupi tem o Tupi sorridente na tela do computador do Vinícius Gama no plantão Tupi, abrindo a agenda. Fala aí, Carrascal, todo feliz. E eu também.
2: É isso, Penido. Segundo gol do Carrascal no Campeonato Brasileiro. 27 gols tem o Flamengo. 30 pontos, 4 abaixo agora do Palmeiras, informando o Superbet.
0: Sendo que o Flamengo tem um jogo a menos, portanto, ganhando o jogo que falta, fica a um ponto do Palmeiras. Mas tem um confronto com o Palmeiras na outra semana, então.